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0: Chegra.
1: E pra todas aquelas que conseguiram roubar um coração.
0: Quem tem um coração na mão? Uma? Vocês têm? Então eu te digo pra todas vocês que conseguiram roubar um coração. Não é fácil, hein? Mas eu te digo pra vocês então.
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Agora sabem o que? Alguns homens ficaram chateados comigo com essa música. Eu fui obrigado a fazer uma outra versão. Que é assim.

0: Isso é só para agradar os homens.
1: Então, como é que é, malta? A sair aqui do ginásio. Aí eu tava a falar com o dono do ginásio. Fiquei quase aí uma hora a falar com ele, né? Aí estávamos a falar sobre espiritualidade, sobre Deus, religião. E tive a oportunidade de falar sobre aquilo que eu acredito, né? Que a minha crença é mesmo em Cristo, que morreu pelos nossos pecados. Foi uma conversa agradável. E lembrei-me que em várias vezes, às vezes eu posto aqui coisas sobre Cristo, mas acho que não me lembro de alguma vez ter feito um vídeo no meu Instagram a dizer-vos aquilo que me move, aquilo que me move mesmo, né? Aquilo porque eu vivo e é Cristo. Desde que Cristo entrou na minha vida, desde que eu voltei a dar a minha vida a Cristo, epá, tem sido uma viagem incrível, tem sido uma bênção incrível. Não é fácil, não é nada fácil, muito pelo contrário, mas é uma batalha interna muito grande, né? Porque aquilo que mais ninguém vê, apenas Deus consegue ver, os nossos defeitos bem aqui dentro, né? Quando somos egocêntricos, quando somos egoístas, a nossa falta de amor, a nossa falta de reconhecimento, a nossa maldade, a nossa inveja, tudo isso que o pessoal às vezes nós conseguimos disfarçar para a gente fora, mas Deus vê tudo isso e então acaba por ser uma batalha interna muito grande, né? Mas tem sido uma viagem incrível. Mesmo como pai, como marido, embora essas coisas sejam importantes, mas o mais importante é realmente dar a vida para aquele que morreu pelos meus pecados, né? Para aquele dar a minha vida para aquele que deu a vida por mim. Isso é o que me move, pessoal. E principalmente, eu acho que falo muito pouco sobre isso. Pelo menos as pessoas ao meu redor falam muito pouco sobre isso. Eu lembro-me agora de ter perdido um primo, irmão. E eu dizia-lhe muito pouco, tenho que estar contigo. Eu tenho que estar contigo, primo. E eu falava muito, eu tenho que te levar à igreja, eu tenho que te falar sobre Deus, eu tenho que te falar sobre Cristo. E dizer, Anselmo, não vens lá com essa tua conversa e por aí fora. E eu fui adiando muito essa conversa. E se calhar é isso que me move hoje a falar sobre isso. E eu não estou a falar de... Existem diferentes religiões, não estou a falar de religião. Mas estou a falar mesmo numa relação com Deus, numa relação com Cristo. Uma coisa que tem sido incrível, né? Tenho aprendido muito, tenho me desafiado muito. Tenho me conhecido mais, conhecido coisas, defeitos até que eu não sabia que tinha, né? Deus tem essa particularidade de mostrar quem realmente tu és. Então essa é a palavra que eu deixo para todos vocês, é que existe uma pessoa que deu a vida por todos nós e esta pessoa é que tem feito a minha vida, a minha caminhada uma coisa incrível. E eu espero que um dia todos vocês, que independentemente da situação que estejam a passar, que um dia vocês também eu vos possa apresentar ou vocês possam conhecer esse Deus e esse ser, né? Olha, um beijão para todos vocês.
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Programa Cafeína, Cafeína aqui na tua preferida. Bom dia, bom dia! Quinta-feira, 10 de setembro de 2026. Está-se bem, Guaraguara, Nova Sofala, Bando, Amaçanzana, Enxopa, Nhamatanda, Tica, Mafambice, Dondo, está-se bem, Beira. Estou ligado no Facebook, é só enviar a sua mensagem para Sérgio Velez, termina com Zé. Sérgio Velez, diga como é que você acordou, sua disposição, e deixe ficar uma mensagem para alguém. Outra via, 85-10-57-291. Ok, muito obrigado pela preferência. Todos aqueles que estão ligados ao programa Cafeína, está na estrada a conduzir, conduza com muita prudência. Vamos continuar a fazer campanha para podermos angariar algum valor. Queremos comprar uma bicicleta nova para o nosso irmão Chico Atoi. Precisamos de 8 paus e estamos a juntar os poucos. Tenho fé, até porque é uma forma de envergonhar o diabo, e muito importante estender a mão àquele que de facto precisa. Atenção, hoje vamos recuar para 1998, vamos conferir alguns registros de uma grande referência do hip-hop, chama-se Bassa Rhymes. Portanto, vamos recuar em 1998 e depois vamos trazer o mais recente trabalho, um trabalho que, enfim, está a fazer enorme sucesso. Portanto, vamos curtir alguns registros. São 6h35, já disse, 85-10-57-291. É para você enviar a sua mensagem. Se você não tiver megas, então, se tiver megas, vai para o Facebook, envie a sua mensagem. Sérgio Velez é o meu Facebook, ok? Termina com Z, mais carga aqui na tua preferida.

0: A temperatura está propícia para dormir, mas não adianta, não vale a pena. É melhor sair da cama e ir tomar banho e depois caminhar para o seu local de trabalho. Está na hora, são 6h45. Vou para o Facebook, ao encontro do nosso amigo Mário Figueiredo. Bom dia, Mano Sérgio, ligado ao programa Cafeína, a partir da localidade de Nharonga, distrito de Buse. Nós aqui acordamos muito bem, só que há um problema muito sério. Não temos combustível desde ontem. Essa cena do combustível. Ok. Muito bem, já sabes, é só ir para o meu Facebook, Sérgio Velez, termina com Z, enviar a sua mensagem. Se não tiveres megas, vai para... é só usar a outra via, 85-10-57-291. Felicidades a Angelina Arlindo, que está a acompanhar o programa a partir do bairro Macorungo.
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temperatura anda muito baixa para os VEF e este misto de temperatura pode não ajudar para o seu corpo. É sempre bom não estar exposto, sair de casa agasalhado. E hoje chuva 40%, umidade 86%, vento 14 km por hora. Máxima para hoje 25 graus, mínima 21, previsão de aguaceiros, a semelhança de ontem. Amanhã o dia vai melhorar com uma máxima de 27 graus, mínima 22, com sol sábado, também um dia com sol, máxima 27 e mínima 22. Domingo, máxima 28 graus, mínima 22 graus Celsius. Atenção, é uma previsão. Deitamos um olhar às notas que fazem destaque na primeira e na última página do jornal Diário de Moçambique. Primeira página: Presidente da República Daniel Chapo defende empoderamento da mulher, impulsiona desenvolvimento. Outro título para discutir: novo apoio, FMI regressa a Moçambique. Expulsos 54 profissionais do Sistema Nacional de Saúde. É mais um título que faz destaque nesta primeira página. Outro título: nos Jogos Desportivos Escolares, delegação de Sofala melhora classificação. Na última página, para facilitar comércio de pequena escala, se ADC reforça controle fronteiriço entre Moçambique e Malau. Ora, a Comunidade de Desenvolvimento da África Austral, e a ADC, está a reforçar a capacidade dos oficiais de fronteira de Moçambique e Malau para facilitar o comércio de pequena escala através de uma ação de capacitação no posto fronteiriço de Chuponde, Mandimba, com foco na redução de barreiras administrativas e na promoção de um comércio transfronteiriço mais seguro e eficiente. A iniciativa integra o regime tripartido de comércio, simplificado, desenvolvimento no âmbito da área de comércio livre tripartida, que reúne a COMESA, IECA e a SADC, e pretende harmonizar e simplificar os mecanismos de comércio de pequena escala nas três comunidades económicas regionais. Outro título que faz destaque nesta última página: FMI regressa a Maputo para negociar novo apoio. Uma delegação do Fundo Monetário Internacional, FMI, iniciou ontem uma nova visita de trabalho a Moçambique para negociações técnicas sobre a possibilidade de um programa de apoio financeiro ao país, confirmou o Ministério das Finanças em comunicado. A missão vai decorrer até o próximo dia 18, em Maputo, no âmbito das discussões técnicas, com vista à negociação de um potencial programa ao abrigo da facilidade de crédito alargada, portanto, de financiamento concessional do FMI destinado a países de baixo rendimento. São estas notas que fazem destaque na primeira e na última página do jornal Diário de Moçambique.

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1: Estamos a caminho das 7, faltam 7 minutos, 7 minutos para as 7. Estamos a fazer uma vaquinha, queremos 8 mil meticais para comprar a bicicleta para o nosso irmão Chico Atui. Então, se você tem um coração grande, tem essa possibilidade de estender a sua mão, então envie aquilo que você tiver para o número 87589106 87589106 87589106. Pode ser 10, pode ser 20, 30, 40, enfim, aquilo que você tiver. Ok? Então, é muito importante ajudar a quem, de facto, precisa. Melhor ajuda me para Chico Atoi. Este dia já anda um pouco incomodado, mas vai ficar melhor.
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1: Já não está entre nós. Foi uma grande referência da música moçambicana, da velha guardas. Chico António. Antelissa Maria, bom dia!

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0: Bom dia, música de minha terra natal, Climano, Xando Zifu, é. São 7:06 e 7:06.
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0: Prometi-me, já a seguir vamos então conferir Basta Ramos, um registro que foi lançado em 1998 e um featuring com Janet Jackson. Portanto, Basta Ramos nos últimos tempos esteve a enfrentar depressão, mas felizmente já recuperou e depois vamos tocar algumas músicas que fazem parte do seu mais recente trabalho.

0: Bom dia, bom dia. Programa Cafeína, num tributo a Bassa Rames. Estivemos em 1998 e hoje, neste mais recente trabalho, que está a fazer um grande sucesso. Portanto, Bassa Rames esteve a atravessar um momento muito difícil, esteve com depressão, mas infelizmente conseguiu recuperar. Isto porque a mãe de um dos filhos estava a exigir a pensão alimentar dos filhos, de um dos filhos. É, mas felizmente conseguiu resolver.
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0: Bom dia, bom dia, quinta-feira. Obrigado pela sintonia, obrigado pela preferência. Bom dia, mano Sérgio, como está de saúde? Eu estou de boa, de boa. Do meu lado está tudo tranquilo, sempre acompanhar o programa Cafeína. Zacarias, a partir de Nhangal, manda beijos para a sua namorada Teresa, Salamo Luiz. E depois no fim diz, adeus, mano. Muito obrigado, Zaca de Zacarias. Deixa lá ver no Facebook quem enviou. São muitos, são muitos. Algumas mensagens não consigo conferir aqui. Viola Mário do Mano, um grande abraço. Grande abraço. Rogério José Francisco, também um grande abraço, um grande abraço. Estamos a fazer uma grande campanha para comprarmos bicicleta. Queremos comprar bicicleta para o nosso irmão Chico Toy. Chico Toy esses dias já anda um pouco incomodado, essas mudança de temperatura, né? E o misto de temperatura acaba não ajudando. Então está ainda um pouco gripado, mas já está a recuperar. Falei com ele ontem. Melhoras. Estamos aqui. Então, como disse, queremos angariar o 8 mil meticais para comprar uma bicicleta nova. Uma bicicleta muito nova, porque ele já está a usar uma bicicleta, já que está muito cansado. Então, acaba sendo um pouco difícil, porque ele não trabalha. Então, vive de negócios e, quando é assim, temos que estender a mão, né? Aquilo que você tiver, são 10 meticais, 5, 20, é só enviar, vai fazer alguma diferença, né? Para o número 87 5891 606 87 5891 606.
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0: Ora bem, estou a pedir para aumentar o volume no chapa. Em casa também faço o mesmo. Estás quase a ir tomar banho. Espera um pouco. Espera um pouco. Espera um pouco. Está a conduzir, não é? Se puder, estaciona um pouco aí a viatura para você poder nutrir aquilo que eu vou aqui transmitir. Eu ontem estive com muita atenção a tentar perceber a história do José da Bíblia. José da Bíblia. Estive muito atento para poder perceber a sua trajetória. Para depois levar à colação a inveja. É assim, meus irmãos, a inveja é um grande mal. É um grande mal. É preciso ter muito cuidado. José do Egito foi vendido como escravo pelos irmãos. Tornou-se governador do Egito e morreu aos 110 anos. Ele foi traído. Escravizado pelos irmãos. José era o filho favorito de Jacó, com inveja, seus irmãos o jogaram numa cova e venderam a mercadores. Hã? Ele foi vendido como escravo. Que o levaram para o Egito. No Egito ele foi vendido a Potifar, oficial do faraó. Teve uma prisão injusta. A esposa de Potifar acusou José falsamente de assédio, após recusar se deitar com ela. Ele foi traído, foi vendido pelos irmãos. Estou a falar de inveja. Porque José, ele contou aos irmãos, porque um irmão você ama, irmão do mesmo sangue. Ele contou aquilo que não devia ter contado. Ele teve um sonho revelado por Deus. E ele contou. E quando contou, é o que aconteceu. Então, com isso, quero dizer, evita abrir a sua boca para contar alguma coisa que Deus revelou. Ah, não, é minha esposa, é meu filho, é minha mãe, eu amo essas pessoas. Não. Esteja consigo. Não abra a sua boca. Por que é invejoso? Ele não quer ter aquilo que você tem. Ele quer ser como você. Quando você está no meio de algumas pessoas e você mostra que tem alguma coisa mais que elas, começa a inveja. Talvez é um celular que os outros não têm. Você tem um celular, uma grande máquina. Os outros estão a usar bombinha. E você está aí a mostrar. O que é que vai acontecer? É inveja. Você quer ser promovido num sítio onde você está. Vá para lá fora, começa já a abrir a sua boca, a contar tudo. Se calhar você está para fazer um empréstimo para um grande projeto. Você já está a ir contar às pessoas. Estou quase a levantar dinheiro. E quando você receber aquele dinheiro, vai desaparecer. Vai desaparecer. Está para comprar uma viatura. Está a contar. E o dia que você comprar a viatura, vai acontecer o quê? Mais tarde, acidente. Há muitos casos que estão acontecendo. Não abra a sua boca aquilo que Deus fala consigo. Não abra a sua boca. Faça um grande exercício de ficar calado. Quem cria situações de inveja? É aquele que come consigo, bebe consigo, está sempre consigo. Acompanhei um caso do irmão. Convidou os colegas. O dia que ele estava a inaugurar a casa dele, redução primeiro andar. Eles foram para lá. E um deles começou a tirar fotos. E segunda-feira, aquela festa aconteceu num sábado. Segunda-feira, foi lá para o escritório mostrar o patrão. E a casa dele, isso aqui. Mas ganha quanto? Como é possível? Quer dizer, as pessoas esquecem que é o horário do trabalho, se você larga 15h30, você larga 15h30, os outros vão para a barraca beber. Outros ficam, num sítio concentrados, a falar mal dos outros, enfim. Mas há um que, quando sai, vai fazer alguma coisa. Não é possível competir com aquele que, quando larga, vai beber cerveja, vai estar num sítio, vai fazendo coisas que não prestam, coisas que não produzem nada. Como é possível haver uma comparação? Hoje em dia é preciso ser versátil. Viver de salário é difícil, você não vai conseguir. Estou a falar consigo. Evita abrir a sua boca. Ah, não, eu daqui a uma semana vou ter uma apresentação com o meu damo, casamento, já estou para parar com o meu... Atenção, não abra a sua boca para andar a espalhar essas coisas. É por isso que muita gente está a escorregar. Aquilo que Deus revela tem que ficar consigo. Vai acontecer, pode acontecer, mas o processo vai ser muito longo. Está aqui. José revelou aquilo que Deus disse. Ele sonhou. Foi contar aos irmãos. O que é que os irmãos fizeram? Ele foi vendido. Inveja. Estou a falar irmãos que nasceram, saíram da mesma barriga. Cuidado. Cuidado. Então esse irmão, ele o que é que fez? Um dos colegas começou a mostrar as fotos e tal da casa ao patrão. Depois de algum tempo, ele foi chamado. Recebeu uma carta. Foi despedido. Hoje está desembargado. Seu colega não é amigo. Trata assuntos lá no serviço, assuntos profissionais. Não é seu amigo. Há pessoas que confundem

0: está sempre é dedicado. Faz, quer dizer, porque é assim, o que você faz, os outros não sabem. Aquilo que eu faço quando saio daqui, há pessoas que não sabem. Vou para casa, estou ali, estou a treinar, estou a ler, estou a fazer uma coisa. Quer dizer, é possível eu comparar com alguém que não faz isso? É difícil. É preciso aceitar isso. Então tenha cuidado. Tenha cuidado. Você vai estragar muita coisa que Deus preparou para si. Evita abrir a sua boca. O que você estiver a fazer, os resultados vão falar por si. Não tem que andar a exibir, mostrar para si. Não precisa. Quanto, quer dizer, na medida em que você começar a crescer, cria condições de ser, que ser mais cauteloso. Ser mais humilde. Agora, se você quer mostrar, tarde ou cedo vais dar cambalhota. Tarde ou cedo vais dar cambalhota. Seja sábio. Seja sábio. Tá, José foi vendido. Problema de inveja. Cuidado. Mais uma vez. Seu colega de serviço não é seu amigo. Evita contar coisas que têm a ver com sua vida. Seu vizinho não é seu amigo. É seu vizinho. Bom dia, bom dia. No serviço, vamos falar de trabalho. Ponto final. Ah, não, minha mulher, não sei o que é minha casa. Não. Deixa ele tratar a vida dele. Você trata a sua. O quê? Não é ir no salão, está arranjando cabenário, aconteceu isso, na minha casa, o que é isso? Fecha a boca! Fecha a boca!
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0: Hoje temos uma grande história da Mana Rosa. Mana Rosa, ela está a pedir ajuda. O marido sai de casa, Mano Arlindo, deixou 3 filhos. Saiu de casa, arrumou as coisas, foi ficar com uma outra mulher. Só que é engraçado. Mano Arlindo, quando entende, vai lá para a casa da Mana Rosa. Chega ali, senta. Ainda come. Exige boa comida. Quer dizer, ela está muito... Quer dizer, fica interrogado, mas o que está a acontecer? Ele não faz despesa aqui. Deixou 3 crianças comigo. Está na outra casa com outra mulher. Vem para aqui, senta, come, ainda exige condições. Então ela não está a perceber. Ela quer saber se de facto ela pode receber o Mano Arlindo, sendo pai das crianças. Está a viver com outra mulher. Então, vais dar o seu palpite no nosso espaço interativo. Ok? São 8:12. 8:12.
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0: Atenção, homens. Eu quero deixar um conselho. Estas verdades são nuas e cruas. Você é homem? Homem. O homem, ele foi estruturado para amar uma mulher. Quando existe uma separação, quem sofre mais é o homem. Porque o homem, ele ama incondicionalmente. Já a mulher, não. O homem sofre muito. Ele foi estruturado para amar uma mulher. Então, é assim. Homens, ou homem, evita implorar pela atenção de uma mulher. Se você está a implorar pela atenção de uma mulher, o preço que você está a pagar

criticando já é alto demais. Aprenda a sair na vida de uma mulher que não quer nada com você sem perder a sua dignidade. O maior erro que as pessoas cometem ao perceber o outro perdeu o interesse é confrontar, fazer cobranças, fazer ligações ou mandar SMS de textos grandes. Você está fazendo... Por que você faz textos grandes? Para o subconsciente, estou a falar de dados científicos, estou a falar de psicologia. Para o subconsciente de quem não te quer, o seu textão e o seu desespero não geram pena. Não geram pena. Geram a certeza de que ele tem um controle total sobre você. As mulheres, por natureza, elas já nascem com um pingo de manipulação. As mulheres, quando assumem o controle do homem, então o homem aí vai dançar muito. Grande dança mesmo. E elas gostam disso. Elas gostam disso. Por isso que muitos homens que são dedicados, dão muita atenção às mulheres, elas não querem esse tipo de homens. Elas preferem aqueles homens que trazem muita dor e só aprendem mais tarde, que afinal de contas não é assim. O mentalista não cobra reciprocidade. Ela aplica o desentendimento emocional progressivo. O mentalista. Quando a pessoa te mandar uma mensagem, atenção. Quando ela te mandar uma mensagem, por conveniência, você não vai ignorar. Porque o que acontece é que quando o homem está magoado, ou se calhar a mulher está magoada, o que é que aparece na mente? Eu vou ignorar. Não vou responder. Isto não. Você não pode fazer isso. Você deve responder. Porque ignorar demonstra mágoa. Está a perceber? Hein? Quando você ignora alguém, você está a mostrar que você está magoado. Que ainda tem muito... Quer dizer, você... O seu sentimento é muito forte. Você rende com a pessoa. Por isso, quando existe uma separação, um não quer falar com o outro, é porque alguém ainda quer o relacionamento. Alguém ainda rende com o relacionamento. Ou rende com aquela pessoa. Então, quando a pessoa te mandar mensagem, por conveniência, você não vai ignorar, porque ignorar demonstra mágoa. Mas você vai responder com o que a psicologia chama de respostas monossílabicas. Monossílabicas. Ou seja, monossilábicas. Assim que é. Monossilábicas. Monossilábicos, debaixo do estímulo. Estou a falar da psicologia. Como disse, isto está debaixo do estímulo. Estás atento aí?
É aqui você aprende. Aprende sem gastar dinheiro. Aprende sem gastar dinheiro. Então, é assim. A partir de hoje, você não vai bloquear, não vai apagar o número da pessoa. Porque muitas vezes o hábito é este. Ah, vou apagar esse número. Então você está a mostrar, está a revelar que está muito magoado. Vou apagar? Não, não apaga o número. O número e não vai postar indiretas nas redes sociais. Então, quer dizer, a partir de hoje, assim, a partir de hoje, você não vai bloquear, não vai apagar o número e não vai postar indiretas nas redes sociais. Porque tudo é sinal de que você ainda se importa. Quando você faz isso, você vai mostrar que ainda está bis. Em vez disso, você vai se transformar num betão. Você sabe o que é betão? É? Betão. É forte. Experimenta pegar cimento. Muito cimento, pouca areia, não vale a pena. Betão. Que é a coisa mais sem graça e previsível do mundo. Substitua frases pré-elaboradas por sim. Legal, entendi. Hã? A pessoa faz uma pergunta, dá como você consegue. Ah, sim. Ah, entendi. É, percebi. Hã? Demoro horas para responder. Quando a pessoa faz uma questão, não responde logo, não. Demora um pouco. Eu estou a falar da psicologia, irmão. Estou a falar de. Quer dizer, isto aqui são dados. Pessoas sentaram, estudaram a mente humana. Como é que a nossa mente funciona? Então, você não deve responder rápido. Deve levar um tempo. Corte o fornecimento de energia da conversa. É assim, o cérebro humano funciona à base de estímulos e recompensa. É por isso que quando você discute com alguém, a outra pessoa espera a resposta. Quer dizer, provoca para ter uma resposta. E quando você não dá a resposta, ela fica desesperada. Fica desesperada. Então, o cérebro humano funciona à base de estímulos e recompensa. Quando o outro perceber que a conversa com você não dá mais o mesmo pico de dopamina, a validação, e que você não está mais disponível para o jogo dele, o próprio ego dele vai recuar. Você não precisa de uma conversa de término dramática de quem nunca começou nada com você. O silêncio é estratégico. E sua perda de interesse repentina são as respostas mais barulhentas que você pode dar. Silêncio. Silêncio é uma arma incrível. Quem não sabe o que quer, não merece o seu tempo. Por que você vai perder tempo com alguém que não está preocupado consigo? Por quê? Por que gastar o seu tempo? Dê o silêncio para quem não valorizou as suas palavras e o seu tempo. E mais, a sua sinceridade. Deve ser assim. Tudo deve estar equilibrado. É preciso haver uma assimetria. Por que você?
vai perder tempo com alguém que não está a fazer o que você está a fazer. O que você está a dar. A pessoa não está a dar. Diz que não tem tempo para si, não faz isso, não faz aquilo. Fica num sítio onde você recebe aquilo que você dá. Eu não estou a falar de sentimentos, daquilo que sai do coração. Estou a falar daquilo, estou a falar daquilo que sai do intelecto. A coisa é lógica. Aquilo que é ilógico. Se não liga para si, por que você vai ligar para si? Não lhe convida para um sítio. Por que você vai convidar? Para quê? Então essa coisa de não responder. Não. Responda. Seja cortês. Responda. Sem problema. Mas mostra que aqui já não há interesse. Porque senão vão brincar consigo. Ah, vão. Vão. Se você baixar a guarda, vão brincar consigo. Vão brincar consigo, já falei.

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6: 8:29. Atenção. Estes últimos dias, né? Há um misto de temperatura. Ora está um pouco quente, ora a temperatura baixa. E isto não é muito bom. E é por isso que há muita gente que anda constipada. E é sempre bom sair de casa agasalhado. Porque hoje, nós, hoje, aqui da Beira, são mais ou menos 25 graus. Então, umidade de 70%. É preciso sair de casa, porque ao final do dia começa já a esfriar. E isso pode não ajudar-se. Então, essa coisa de andar de t-shirt, depois começa a se sentir frio e fica na paragem horas a fio, porque no final do dia, os chapas o que fazem não vale a pena. Começa a encurtar rota, munhava maternidade, munhava semáforo, enfim, munhava casa bulha, estiva, quer dizer, tudo descontrolado. Então, é preciso o quê? Muito cuidado. Ora bem, vamos então ao assunto. Atenção, atenção. Gilberto Martins já fez a sua parte. Já fez a sua parte. Estamos a coletar algum valor. Queremos comprar uma bicicleta para o nosso irmão Chico Toy. Não é assim? Amanhã é ele. Amanhã, outro dia é você. Vamos fazer isso, não é? Então, está aí o número 8758. 91606 87 58 91606. Pode, envia lá 5, 10, 15, é aquilo que você tiver. Então vamos caminhando, vamos caminhando até conseguir 8 mil. Então vai ser assim. Ainda ontem conversei com um empresário e disse: não tem problema, tudo dar certo, se calhar até próxima semana vamos comprar essa bicicleta e ele vai receber aqui no estúdio. Vamos lá então ao assunto da Mana Rosa. Mana Arlindo sai de casa. Está a viver com outra mulher. O que acontece? Quando acha que, sei lá, quer visitar os filhos, vá para lá, para a casa da Mana Rosa. Essa Mana é muito batalhadora. Ele não está a fazer despesa nem nada. E quando chega lá, exige almoço, exige jantar. Ele fica interrogado: mas você saiu daqui, está a viver com outra mulher lá. Lá não tem jantar, não tem almoço. Ainda quer exigir esta comida não está, quer dizer, eu não gosto de comer isso, gosto de comer X. Quer dizer, Mana Rosa está interrogado. O que está a acontecer com o Mana Arlindo mesmo? O que é que ela está pedindo ajuda. Porque quando ele chega, ele é obrigado a cozinhar para ele comer. E ele não vive lá. Está em casa de outra mulher. E a Mana Rosa cozinha. Porque chegou até de conversar com a mãe, mas não, deixa lá, é pai dos seus filhos, não sei o que é. Mas outras pessoas disseram, não, você não pode permitir isso. Então, o que é que ela deve fazer? Deve cozinhar para ele ou não? Ele deve ter acesso, porque as suas condições estão separadas. A necessidade de voltar para o mesmo sítio, quer dizer, de vez em quando ir para lá, ou vamos tratar só o assunto das crianças? Então, ela quer ter saída. Se deve continuar a confeccionar a comida para ele, ele estar à vontade lá em casa, enquanto ele pegou a roupa dele, saiu, está a viver em casa de uma outra mulher. Qual a sua opinião? 87993948. Alô, bom dia. Perdemos a chamada. Tínhamos a primeira chamada. 87993948. Sai de casa. Vai viver com outra mulher. Depois recua. Está a frequentar lá. Nesta casa que ele abandonou as crianças, a mulher, ainda exige comida. Não faz despesa nem nada. Bom dia.
2: Bom dia.
6: Só pedir para baixar o volume do rádio.
2: Bom dia, Montes.
6: Está tudo bem consigo?
2: Está tudo, mano. Esse é do outro lado.
6: Está tudo bem. Com quem falo?
2: Aqui fala com Marcos.
6: Ah, Marcos.
2: Sim, sim.
6: Está a falar de onde, Marcos?
2: Falo de nono bairro, Munhava.
6: Está a falar de Munhava. Muito bem. Marcos, esta ideia de comprarmos bicicleta para Mano Chico Toy é uma boa ideia, né?
2: Não percebi bem.
6: Hã?
2: Não percebi manter.
6: Não, nós queremos comprar uma bicicleta para o irmão. Porque a bicicleta que ele está a usar já está muito cansada. Ele faz negócios para poder sustentar a família lá em casa. Então nós queremos comprar uma bicicleta nova. A ideia é boa, né?
2: Sim, é boa a ideia, não está nada mal.
6: Então, qualquer coisa que alguém que tiver um coração grande enviar, vai ser bom, né? Quer enviar 10, envia 15, envia 30, 40, 50, 200, depende daquilo que a pessoa tiver. Não é assim?
2: Sim.
6: Temos que fazer o bem, não é assim?
2: É isso mesmo.
6: Agora vamos lá. O que é que a Mana Rosa deve fazer? Continuar a cozinhar para a Mana Arlindo quando já sai de casa ou não?
2: isso vai depender da Mana Rosa. Por quê? Porque o homem, quando saiu de casa, ele não falou nada, só de repente levou as roupas. É isso, Manteiro?
6: É isso mesmo, dá a ver com outra mulher.
2: Agora, porque ainda quando ela saiu, deixou ela angustiada, bem chateada. Está vendo? Não é por querer dela. Agora, aí a Mana Rosa, ela que vai pensar que eu posso ou não posso. Se aquela mágoa existe dentro dela, é difícil ela fazer isso.
6: Porque ela está a exigir, muitas vezes quando chega lá exige, quer almoço, quer jantar. E ele não compra nada. Quer dizer, a Mana Rosa batalha, conseguir as coisas, arroz, não sei o quê, mas ele só chega, quer dizer. Então significa o que é isso?
2: Já, isso não significa nada. Ele também não pode fazer isso. Não pode fazer isso. Então, porque ela também. É uma mulher, deixa lutar por si, por ela mesma, sozinha.
6: Mas é assim, quando, por exemplo, há separação, você está separado, você sai de casa, e vais continuar a ter acesso, ir lá na tal casa que você deixou, onde estão os seus filhos, chegar lá, ficar à vontade. É aceitável isso aí?
2: É aceitável, mano Sérgio, quando você não sai sem problema. Tá vendo? Agora, quando você saiu com problema, é difícil, mano Sérgio.
6: Por exemplo, você está separado da sua antiga mulher. E você já casou uma outra mulher. Esta mulher que você está com ela não vai aceitar você frequentar lá na casa da sua antiga mulher?
2: Não.
6: É normal isso aí?
2: Não é normal, nem um pouco. não é normal. É tipo assim, ela já te tirou, você já saiu dela. Agora, quando você vai para lá, vai apontando que você é quem?
6: Oh, se calhar essa mana linda é daqueles que e não quer e também não deixa que a pessoa faça a vida dele.
2: Sim, sim, é isso.
6: Quer dizer, ela está a impedir. Está a impedir, não é?
2: É. Sim, mas até por aí é que a mana Rosa não pode fazer nada. Eu acho que isso.
6: Deve deixar. Ela está proibida de cozinhar para ela.
2: Sim, não pode.
6: Ok. Marcos, um grande abraço. Um grande abraço. Fica bem, hein?
2: Obrigado, Mancete.
6: Você gosta desse programa aqui?
2: Eu gosto.
6: Qual é a nota? Qual é a nota? De 0 a 10. Qual é a nota?
2: Eu dou 10, mano.
6: Você não está a pôr açúcar. Não está fora açúcar, é verdade. Está a falar com todo o coração mesmo.
2: É isso, eu sou por açúcar porque eu sempre gostei desse programa.
6: Muito obrigado, um grande abraço, Marcos. Está tá.
2: De nada, mano, obrigado.
6: Bom dia.
7: Bom dia, senhor locutor, grande locutor.
6: Francisco, grande. Eu sou grande, Deus,
7: grande
6: que grande.
7: Grande locutor, mano Sérgio.
6: Francisco,
7: é uma grandeza muito grande.
6: A pôr açúcar.
7: Não, tem uma grandeza muito grande. Se alguém está a fazer uma grandeza grande, nós devemos bater palma.
6: É isso, muito obrigado, Francisco. Sabe o que acontece, Francisco? Sabe o que acontece, Francisco? Eu quando saio daqui, eu vou fazer alguma coisa. E só chego a casa mais ou menos lá para as 8, 19. E quando chego a casa, eu tomo banho, sento, começo a ler. Eu aprendo muito. Até mais ou menos lá para as 20 e 30, eu vou dormir.
7: Sim.
6: Então, é possível eu competir com alguém que não faz isso?
7: É difícil.
6: Tudo, para você conquistar alguma coisa, exige muito sacrifício, né?
7: É por isso que... conquistar alguma coisa, não precisa fazer muito sacrifício assim, porque quando você entrega nas mãos de Deus, Deus é que dá essa grandeza.
6: É isso mesmo. Ajoelhar, pedir a Deus para abençoar a sua vida. É muito bom.
7: Sim.
6: Mas quando você atrai inveja, quer dizer que o que você está a fazer está a dar algum resultado.
7: Sim.
6: Não é assim? Não é como a história de José? Sim. Ele foi vendido pelos irmãos. Deus revelou um sonho, ele contou, foi vendido.
7: Sim, foi vendido. Os irmãos, e mais tarde levou os irmãos num bom sítio.
6: É isso mesmo.
7: Sim.
6: Eu parto do princípio que eu, por exemplo, eu, para aquele que não gosta de mim, eu peço a Deus para abençoar a vida dele. Porque ele não sabe o que está a fazer.
7: Muita gente gosta de Mano Sérgio. Eu acredito que muita gente gosta de Mano Sérgio. Muita gente gosta de Mano Sérgio, mas algumas pessoas talvez podem não gostar. Jesus, quando estava cá na Terra, Algumas pessoas também estavam em vida de Jesus, mas muitos acreditavam na palavra dele, acreditavam em nome dele, em Jesus Cristo.
6: Muito bem. Irmão Francisco, Mana Rosa deve continuar, continuar a cozinhar para Mano Orlindo? Ele tem acesso lá à casa ou deve ficar na casa onde, no sítio onde ele está, né? Quer dizer, nova casa.
7: Casa dele.
6: Casa dos. Casa dos. Ele deve estar na casa dos. Não percebi.
7: Mano Sérgio, isso é muito fácil. Isso é muito fácil. Por que estou a dizer muito fácil? Se eu estou a viver com a minha esposa, consegui viver, deixei a minha esposa na casa, com os filhos, eu fui na casa arranjar outra esposa e consegui outra casa. Se eu estou a vir aí, a minha esposa está a me dar o que dá para me dar. Essa esposa é culpada. Essa primeira esposa é culpada. Está a dar mimo. Se ele quer me dar mimo, eu estou com outra esposa. Vou experimentar para ver se ela desangar ou não. Chego aí para me dar pão com café, leite com queijo. O que eu posso fazer? Eu já vou dizer para ser uma matreca. Agora, é isso que esse homem está a fazer. Ele já descobriu o ponto fraco dela. Ah, não é nada. Mesmo se eu ir aí, ela não zanga nem nada, não faz nada. Está me aproveitando ao máximo. E essa mana tem que ter uma grandeza de dizer que, por que você fez isso, me traiu com aquela senhora, ou por que você saiu? Sem me dizer de que eu tenho outra esposa. Pelo menos se fosse lhe falasse, dizer que a partir de hoje, epa, eu quero arranjar outra esposa, porque uma mulher não estou segura. Pelo menos aquela podia saber. Agora, aquela não está a fazer nada, está relaxada. Quando chega, mano, coisa está a dar de comer. E esse homem vai pensar o quê? Conseguiu uma drominhoca. É uma drominhoca, por enquanto, para esse homem. Esse homem está a fazer classe dele. Se está a vir aí em casa, queria ver a reação dessa mulher. Mas está a dizer, ah, não há nada aí. Em qualquer momento até me serve coisa de comer, muita coisa. Mas se fosse uma mulher viva, uma mulher de Deus, não ia acontecer isso que ela está a fazer. É muito envergonhosa, não pode fazer isso. Deixar mais de teus filhos, ir gozar teu dinheiro com outra pessoa e chega aí, essa mãe ainda dá mais espaço de cozinhar um bom alimento, dar um marido. Essa mulher não está boa, mano Sérgio. Não estou dizendo que ela está fazendo, não está boa, mas na minha leitura, isso não é normal. Isso não é normal o que essa mulher está a fazer. Não é normal. Ela podia agir contra o marido dele. Eu estou a ver agora, essa mulher não está a amar esse homem. Se fosse ama, ia lhe dar um sinal, dizer de que, meu marido, por que você faz isso comigo? Ia haver uma sentada entre a família dessa mulher e a família desse homem. Agora, como ela não ama, sabe, ah, mesmo se vir aqui, vou cozinhar isso, é tudo. Se me engano, ela também tem a outra. O céu não está muito assim. Porque uma mulher, um homem, como eu, acontecer comigo isso, mas no Sérgio não acontece. Também ela vai ver a pessoa para brincar com ela. Vai ver. Eu não vou dar esse acesso. Se fosse só eu, se essa irmã, não podia dar esse acesso.
6: Mas, por exemplo, Francisco, você saiu da casa 1, já está na casa 2. Essa nova mulher vai aceitar você frequentar na casa 1?
7: Essa mulher também, a primeira, acho que não está a saber o que está a acontecer. A primeira não está a saber o que está a acontecer, mano Sérgio. Mas se um dia ela descobrir, vai dar um sinal, dizer de que a partir de hoje, escolhe, quer lá ou quero aqui. Porque eu quero você agora, escolhe. Agora, no dia que essa mulher vai descobrir, aí vai ser já dizer, o disco vai virar.
6: Mas sabe o que é, Francisco? A Mana Rosa está interrogada. Quer dizer, ele pegou a roupa, foi para a casa dos, está lá. E ele começa, quer dizer, recua. Ela não sabe quais são as intenções dele. Ou ela está a privar a vida dele. Está a empatar a vida dele.
7: vai brincar com essa mulher? Se uma mulher permite que o homem brinque, o homem está a brincar com a classe dele. E vai chegar certo tempo, se essa descobrir, ela não há de chegar mais. Vai lhe engatar.
6: Vai engatar como? Vai engatar como?
7: Ah, mano, Sérgio, vai lhe engatar o coração dele, não pensar mais voltar lá. Só pensar aqui na casa dois.
6: É possível isso aí? É possível?
7: Isso que está a funcionar muito agora, é isso mesmo, mano, Sérgio.
6: Mas, Francisco, isso o quê mesmo? Isso o quê mesmo?
7: Mano Sérgio, tem medicamento que faz isso. É muito simples.
6: É verdade, Francisco?
7: É muito simples. Sim. É muito simples engatar o homem. Meu homem também, se precisar muito de mulher, sabe que essa mulher gosta muito, basta comprar um refresco para essa mulher, é tudo. Aí pode ser servido um copo de marreu, um copo de água. Epa, toma, meu amor, eu também estou a ir tomar coisa aí. Basta bater um copo de água, um copo de marreu, já foi. Se ela está a querer, descobriu a verdade. Basta bater esse copo.
6: Você já passou por isso? Você já passou por isso?
7: Eu já passei por isso e já tenho experiência. Já tenho experiência, mano Sérgio. Eu bati só no fresco, mas até dia de hoje não estou conseguindo tirar aquela moça dentro do meu coração.
6: É verdade?
7: Mano, Sérgio, eu sou casado, mas onde eu fico mesmo, eu costumo imaginar muito aquela moça. Eu costumo imaginar, até minha esposa um dia me resendicou, está a pensar o quê? Epa, alguma coisa que eu estou a pensar, mas não é uma coisa assim. Mano, Sérgio, essas mulheres são perigosas. Não é fácil ela levar a roupa dele e ir lá, alguma coisa. E essa coisa ainda não foi apertada. Vai se apertar. Aquela mulher vai esquecer para toda a vida aquele homem.
6: Ok, Francisco, muito obrigado pela sua participação. Francisco,
7: obrigado, mano.
6: Francisco, você não fez a sua parte do mano Chigotoi.
7: Eu até consegui levantar dinheiro, só de um número, mano Sérgio.
6: Está aí. 87, está aí. 87, está aí. 87.
7: Sim, 87.
6: 58.
7: 58.
6: 91.
7: 91.
6: 606.
7: Tá bem, vamos fazer nossa parte. Já temos dinheiro. Vamos fazer nossa parte, ajudar nosso irmão.
6: Sim.
7: É isso que eu falei naquele, não é só para nosso irmão, para outros também.
6: Vamos fazer, vamos continuar a fazer.
7: Sim, sim, porque Jesus também cuidava qualquer um que vinha.
6: É isso.
7: Doente. Sim.
6: Muito bem. Então fica bem, amigo Francisco, fica bem, tá bom?
7: Obrigado, mano.
6: Tá. 8h41. Mana Rosa deve continuar a cozinhar para Mana Orlindo, que já está com outra mulher. Deve continuar ou deve parar? Bom dia.
8: Bom dia, Mano Sérgio.
6: Está tudo bem consigo?
8: Na graça de Deus.
6: Ah, Silvia.
8: A própria.
6: Silvia. Nós estamos a fazer uma vaquinha, Silvia. Queremos comprar uma bicicleta para o mano Chigotoi. Tens que fazer a sua parte.
8: Tens que fazer.
6: O meu mano mais velho aí também tem que fazer. Mana Silvia, está tudo bem em casa?
8: Estamos bem.
6: Que bom. Vamos lá ajudar a Mana Rosa. Vamos lá ajudar. Ela deve parar de cozinhar para Mano Orlindo e não ter acesso lá à casa dele. O que é que deve fazer?
8: Ela deve parar de cozinhar para ele e não ter acesso para ele vir para aí. Ele pode vir aí quando a criança estiver doente. Não é inventar a história dele de lá onde sai em cada esposa. Se não come, vem incomodar a outra. Porque quer dizer que ele ainda não deixou a mulher.
6: Mas por que pegar, quer dizer, arrumou roupa e tudo, toda a roupa, e foi para outra casa?
8: Ele pensava que lá Está tudo maravilhoso, tudo mares de rosas. Acho que viu alguma coisa que não está nada bem lá. Tudo que ele está a tentar voltar pouco, aos poucos.
6: Sabe o que é interessante? Ele almoça lá, vai jantar lá e depois não faz despesa lá.
8: Ele janta, almoça. Agora, outro lado?
6: Só vai dormir.
8: Só vai dormir. É casamento, é? Ela não pode mais abrir a porta. Se ele saiu, saiu mesmo com a roupa dele, vai onde ele queria ficar, onde tinha tudo de bom lá, já que lá em casa não estava feliz. Ele já estava lá fora. Continue lá. E me deixa em paz.
6: Muito bem.
8: Ela não é mãe dele. Quero comer. Vai em casa de mãe dele.
6: Mas
8: não é batalhar, eu mandar para meus filhos. Ele vira lá, só vira comer e jantar e pegar caminho de ir embora.
6: Mas sabe que há homens que muitas vezes acabam envergonhando a classe dos homens. Quer dizer, deixou três crianças. Despesa não faz. Mesmo assim, exige. Jantar, almoço. Como é possível isso?
8: Sabe, mas não sei, esses homens, não sei também. Esses devem ser estudados, não sei de que maneira.
6: Mas sabe o que é que a mãe da Mana Rosa disse? Não, deixa lá assim, meu pai dos seus filhos. Continua a cozinhar para ele, a tratar bem.
8: Nada. Imagina, Deus está me mandando um outro. E vai encontrar essa aí que está aí a vir a comer e ir embora. Ele está a impedir que ela seja feliz.
6: Se
8: ele já saiu, significa que aquele não era bom homem para ela.
6: Mas se calhar Deus está a dar sinais. Há sinais que muitas vezes nós não podemos ignorar, não é?
8: Sim, esses são os sinais esses. Esse homem não vale para nada. Ela tem que sair mesmo. Não deixar mais esse homem entrar. Quer ver teus filhos? Liga. Quer ver meus filhos? Vou levar teus filhos ou vou em casa de tua mãe lá. Está aqui teus filhos, veja. Na minha casa não põe mais os peixes. Porque estão a trazer energias negativas para ela. Sim, ela carrega, ele carrega lá e vem deixar ali.
6: Mas esta coisa do Mano Francisco diz que não, quer dizer, algumas mulheres vão ao curandeiro tratar o homem ou tratar a mulher. Funciona isso aí?
8: Ih, Mano Sérgio, não vale a pena.
6: Você já passou por isso aí, você, Mano Silva?
8: Aqui tem fogo.
6: Motor, né? Motor. Fire.
8: Fire.
6: É?
8: Tem fogo aqui.
6: Tem fogo?
8: É, andar com sal nos bolsos. Atirar sal para ele. Olha,
6: algumas mulheres não dormem, né? Não dormem. Quer dizer, esta
8: não,
6: coisa,
8: não dorme.
6: Esta coisa de lar está muito renhido, né?
8: Preferem gastar dinheiro só para tratar filho de dono, só.
6: Agora.
8: Quando já está com ele. Já é massacrado, já não é pessoa mais ali.
6: Agora, quando acaba, como é que é? Porque tem prazo isso, né?
8: Tem prazo. Vai renovar de novo.
6: Ai, ai, ai. Mano Silvio, muito obrigado pela sua participação. Hein?
8: Obrigado, bom trabalho, bom regresso à casa.
6: Muito obrigado, muito obrigado. 8:47... 8:47. Vamos lá ajudar a Mana Rosa. Bom dia.
9: Mais um dia de vida. Bom dia com Jesus, Manterzo.
6: Ah, oh, Fernando Fundice.
9: Olha, Manterzo, estás a aproveitar bem a segunda chance que Deus te deu. E hoje foste muito profundo nos seus ensinamentos.
6: Ah, é?
9: Foste muito profundo.
6: É Deus, Deus que faz isso.
9: Eu era de uma das pessoas que, quando a pessoa já não me interessa, eu bloqueio logo o nome. Mas quando diz que quando bloqueio o nome, eu ia ser betão e foi mais profundo.
6: É isso mesmo. É isso mesmo. É que sabes que sabes.
9: Eu quero dizer que o ar que Deus te dá todos os dias não é de borda, não. esteja a fazer uma coisa muito incrível na sociedade, né? A gente pode não aplaudir, né, não ser humano, por orgulho, mas no mundo espiritual, todos os dias humanos ser aplaudidos.
6: Muito obrigado, Fernando. Muito obrigado.
9: Olha, mas Sérgio, eu aprendi que a gente agora, porque esse programa tem muitos ouvintes e a gente tem que ser, como é que é? Célere nos nossos comentários, né? É que nem hoje, não quero levar muito tempo. É o seguinte, a Mana Rosa, ela tem que se posicionar. Eu não vejo qual ajuda que ela quer. Ela tinha dúvida. Os ouvintes que me antecederam já falaram tudo. Ela tem que se posicionar. Já perceber? Tem que se posicionar. Se é para arranjar um documento cautelar na polícia que arranja para dar este senhor, o Mano Arlindo. Já perceber? Tudo depende dela aqui. A mãe diz que tem que cozinhar porque é pai dos filhos. Eu não sei se é a mãe ou uma tia, mas ela aconselhar num buraco. Já perceber, manter. Essa aqui é a minha opinião. Ela deve se posicionar, é preciso ir na polícia, vai na polícia ter um documento de caudência cautelar. Ele tem que vir aqui avisar, já perceber. Agora, deixa saber se esse almoçar é almoçar de verdade com comida ou é almoçar com ela?
6: É a comida.
9: Ela tem que parar, mano.
6: Yeah.
9: Ela tem que parar. Então, é com essa brincadeira. Se ela tinha dúvida, já ouviu os outros ouvintes, ela tem que parar, se posicionar e dizer a ele, já baixa essa humilhação. Porque não faz sentido. Não faz sentido. Não vamos estar aqui com o parou. Ela vê que aqui é uma boba aqui. É uma boba aqui. Vou brincar com ela. Não faz sentido um homem se abandonar e depois dia seguinte vem aqui, quer comida. Porque já não está longe. Outro dia vai pedir arrancar uma samba. Ela, como que fica? Vai aceitar porque é pai de filho? Não. Dona Rosa, se posiciona. Manda parar essa brincadeira de Mongoia. Muito obrigado, Mano Sérgio. Hoje estou na cidade de Maputo, naquela esquina. É, o tempo está bom. Muito obrigado, Mano Sérgio. Vou deixar o espaço para os ouvintes.
6: Um grande abraço.
9: Tá hora tentar entrar,
6: um grande abraço. Um grande abraço.
9: Obrigado.
6: Tá. Ana Amélia Milagro dos Santos, Zacarias Macamo, já fez a sua parte, muito obrigado. Então, queremos comprar uma bicicleta nova para o nosso irmão Chico Atoi, e a bicicleta custa 8 mil meticais, e estamos juntados, vamos conseguir. Então, o número está aí, 87-58-91606, 87-58-91606. Bom dia, é o nosso último ouvinte.
10: Mano Sérgio.
6: Kiner Branquinho.
10: Até que sabe essa toda semana, um gajo tento ligar. Não é fácil.
6: Hã?
10: Porra, não é fácil, Mano Sérgio.
6: Não está fácil,
10: é?
6: Que tal? Dabuno, Mugoda direito, Movela.
10: Dabuno de conseguir.
6: Dabuno, né? Até Onoteia. Ok. Dabuno, muda muito cheio ou nada?
10: Nada, Dabuno, cadê o dinheiro
6: muito cheio? Mas sabe o que eu às vezes recordo? Mucuche, Chibama na Nhava. Nhava. Ei, não vale a pena, não vale a pena.
10: Não vale a pena.
6: Que nem o Branquinho! Vamos lá ajudar a Mana Rosa.
10: Mano, sério, é assim. Esse mano parece que quer comer dois pizzas. Sei que ele não está conseguindo explicar.
6: Uhum.
10: Tá vendo? Ele quer comer dois títulos. Talvez tentar com essas coisas, talvez fazer duas mulheres, né? Ele quer ter duas mulheres.
6: Mas é que nessa primeira casa que ele saiu, já não dorme lá. Ele só chega, exige almoço e jantar. E não faz despesa lá.
10: Ah, ele é louco. Essa mana também não pode admitir isso.
6: Ela deve parar, né? Deve parar.
10: Tem que parar a fazer essas brincadeiras. Pessoa que ele abandonou, depois voltar, lhe servir, até cozinhar. Está a brincar com essa mana aí.
6: Mas sabe o que é? Sabe que
10: fazer retardar a vida dela. Quem sabe, como disse Mana Silvia, que pode vir alguém querendo ela. Assim, já está mais difícil.
6: Muito bem. É assim. Já fizeste a sua parte?
10: Já manteve.
6: Aqui de branquinha. Ah, saiu da máquina ou não?
10: Manteve?
6: Saiu da máquina? A máquina de sumo ou saiu do avicena? É? Saiu da avicena, né?
10: Sim, saiu da
6: avicena. Muito bem. Mas vamos conseguir. 8 paus não é nada. Vamos conseguir.
10: Ah, não, vamos conseguir.
6: Aqui na Branquinho fica bem, é?
10: Ok, tá bom, manter.
6: Tá. Foi o nosso último ouvinte, Kiner Branquinho. 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
1: 9 horas em todo o território nacional.
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Bom dia, o Ministro da Saúde, o CNIS, exige tolerância zero contra práticas que lesam utentes e mancham imagem do setor, incluindo furto de medicamentos. Pelo menos 54 profissionais foram expulsos do Serviço Nacional de Saúde em 2025, no país, na sequência de práticas consideradas lesivas para os utentes e para o funcionamento do setor, entre as quais mau atendimento, cobranças ilícitas e furto de medicamentos. O facto foi ontem tornado público na beira pelo Ministro da Saúde, o CNIS, que exigiu uma postura de tolerância zero perante comportamentos que comprometem qualidade e humanização dos serviços prestados no setor. E se falava na abertura do 51º Conselho Coordenador do Ministério da Saúde, que decorre na capital provincial. Se fala sobre o lema por um Serviço Nacional de Saúde de qualidade e humanização para todos. A foto me afirmou que o governo não está disposto a tolerar práticas que afastam os cidadãos das unidades sanitárias e colocam em causa a confiança no sistema de saúde, apelando, na ocasião, aos profissionais do setor para assumirem com responsabilidade e missão de salvar vidas, defendendo que o conhecimento adquirido pelos profissionais de saúde deve ser colocado ao serviço dos cidadãos e não utilizado para criar sofrimento ou oportunidades de enriquecimento ilícito. Outras histórias. O empoderamento da mulher não é uma agenda setorial nem uma concessão feita às mulheres, mas sim é uma condição indispensável para o desenvolvimento de Moçambique. Este posicionamento foi defendido ontem pelo Presidente da República, Dena Chapo, na abertura da 8ª Conferência Nacional sobre Mulher e Gênero, que decorre em Maputo até hoje, sob o lema Unir para Agir, Empoderar Mulheres e Eliminar a Violência Baseada no Gênero. Discursando no evento, o chefe de Estado afirmou que uma nação não pôde alcançar todo o seu potencial quando uma parte significativa da sua população continua a enfrentar violência, estigmatização, discriminação, pobreza, exclusão financeira, limitações no acesso à terra, ao emprego, à educação, à tecnologia, aos mercados e aos serviços, aos espaços de decisão. E para Daniel Chapo, estas prioridades são inseparáveis, pois combater a violência e combater a pobreza das mulheres são duas dimensões de uma mesma agenda de transformação nacional. As autoridades policiais reforçaram a segurança na cotada da Maranjira,

0: reserva especial do Niassa, norte do país, após o ataque terrorista que destruiu o acampamento turístico associado ao treinador de futebol luso-moçambicano Carlos Queiroz. A incursão armada de quinta-feira passada, cotada de Maranjira, na reserva especial do Niassa, provocou pelo menos um morto, a deslocação de 2.700 pessoas, além da destruição de infraestruturas turísticas e o rapto de 11 pessoas, segundo as autoridades moçambicanas. Para terminar, o Nepal pretende financiar a reconstrução do país, estimada em 5 mil milhões de dólares, com subsídios e fundos não reembolsáveis, evitando assim que os efeitos da catástrofe provocada pelos cheios se traduzam no novo endividamento. A Comissão Nacional de Planeamento prevê que a estimativa inicial de cerca de 3 mil milhões de dólares aumente cerca de 30%, situando o custo da reconstrução na faixa entre os 4 mil milhões de dólares e os 5 mil milhões de dólares. O Fundo de Socorro a Desastres acumula cerca de 11,77 mil milhões de rupias nepalesas, aproximadamente 88 milhões de dólares, provenientes de contribuições públicas e privadas, segundo a Autoridade Nacional para a Redução e Gestão de Riscos de Desastres. A informação das 9 horas.
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0: de 2026. Temos estado a contabilizar o tempo do 153º dia do ano. Vão faltando agora 112 dias para acabar o ano 2026. Hoje, o Dia Mundial de Prevenção ao Suicídio. O dia destaca o cuidado com a saúde mental. Tem também destaques no Jornal Diário de Moçambique. Para esta quinta-feira, Presidente da República, Daniel Chapo, defende empoderamento da mulher, impulsiona o desenvolvimento. Expulsos 54 profissionais do Sistema Nacional de Saúde para discutir novo apoio FMI, regressa a Moçambique. Jogos desportivos escolares, delegação de Sofala, melhora a classificação. Acelera também na última página para facilitar comércio de pequena escala. SADC reforça controlo fronteiriço entre Moçambique e Malawi. Uma delegação do Fundo Monetário Internacional iniciou ontem uma nova visita de trabalho a Moçambique para negociações técnicas sobre a possibilidade de um programa de apoio financeiro ao país, confirmou o Ministério das Finanças em comunicado. Pode ler com pormenores estas notas no Jornal Diário de Moçambique para quinta-feira, 10 de setembro de 2026. Temos uma temperatura atual de 26 graus. Os termómetros podem abaixar-se ao longo do dia para 24 graus e a previsão de chuva moderada para esta quinta-feira. Amanhã, sexta-feira, vamos ter uma máxima de 26 graus, a semelhança de sábado, domingo, segunda-feira, e volta a subir próxima semana, terça-feira, para 27 graus, de acordo com os dados avançados pelo Instituto Nacional de Meteorologia. Está percorrida a primeira metade desta hora. Queremos colocar à disposição o número 8799-39048 para a rubrica Parabéns a Você aqui na Cidade FM, que vai para o ar de segunda a sexta-feira, das 9 às 10 horas. Temos o primeiro domingo ouvinte em linha. Olá, muito bom dia, sempre um grande prazer.
1: Agora é a minha vez, muito bom dia.
0: É a sua vez. Fernando Mfundisse, da Matola. Quando quer ser o primeiro, não é? Consegue ser o primeiro. Quando quer ser o primeiro, consegue ser.
1: Quero acordar para o barulho.
0: Então, como é que acordou a cidade de Maputo hoje?
1: Ah, um dia lindo. Dá para se movimentar, né? Dá para se movimentar. Para ver que estamos lá. Não vou mentir as temperaturas no fim, mas a temperatura está boa. Tá, não há previsão de mau tempo.
0: A semelhança do que se vive na cidade da Beira também. Desde dentro.
1: Eu vivo bem mais de 25 graus.
0: Estamos com temperaturas baixas e depois já coloca confusão na cabeça das pessoas. Porque geralmente na Beira, em setembro, é o verão que já começa a se fazer sentir. Mas estamos com umas temperaturas completamente diferentes dos outros anos. Não é? Acho que tem que haver.
1: Agora vamos aproveitar as temperaturas.
0: A questão das mudanças climáticas. Temos que aproveitar. Mas a temperatura é boa para trabalhar, não é?
1: É bom
0: para trabalhar. Andar a pé também. Sim. Vamos lá, Fernando.
1: Vamos ver.
0: Maputo. Sim, quem é que faz anos hoje?
1: Hoje não tenho ninguém em particular. Sou renovar. Felicidade para o Fakira Mamori. E também para o Augusto Daí. Não vou me pensar. São grandes anos aí da Beira, né?
0: Verdade, são.
1: É melhor eu tomar agora para eu também chegar aí na Beira. Não quero me ligar o tumo, né? Não quero me ligar o tumo. O bigode é plantado, tá já brincando.
0: Okay.
1: É muito mais para aí. E também para todas as crianças que hoje celebram mais anos de vida. Olha, mano, é uma coisa particular. Eu fico traumatizado, né? Quando chega esses dias de setembro. Eu me lembro sempre. É o dia 11, mano, aquelas feiras que o Bruno Lada.
0: Sim.
1: Ei, mano, isso não sai da cabeça.
0: Essa é amanhã.
1: Ei, mano, não sai da cabeça. É amanhã, mas não sai da cabeça.
0: Pois.
1: Isso me marcou na minha vida. Eu sempre tenho que lembrar isso que aparece. Foi ontem, né? Eu não sofro de 11 de setembro. Isso está marcado para mim. Sempre que eu seja o americano, né?
0: É verdade.
1: E a música é da Neymar. É featuring. É Mr. Google, Neyma.
0: Sim.
1: No Famba. É, eu estou escrevendo no Famba.
0: No Famba significa.
1: Estou aí.
0: Estou aí.
1: Onde nos amarás, onde? Onde nos amarás muito mal? Eu me deixo dizer como é que você chama. Ele nos amarás bem onde? Como eu estou aprendendo, dizem como é que você DJ Liga-me.
0: DJ Liga-me.
1: DJ Liga-me, call-me.
0: DJ Liga-me.
1: Onde nos amarás, porque DJ Chamarini está nos amarrar aqui, com o cabelo faz data.
0: Liga. Sim, mas também, o termo tem essa dupla função, não é? Chama-me, liga-me, tem essa dupla função, sim.
1: O termo,
0: É verdade, tem uma dupla função, chama-me, liga-me, por aí.
1: Ah, é? Não é perdido também.
0: Olha, é uma dupla função.
1: Eu estou perdido para mim, mas o ensinamento ficou, eu também não sabia que eu deixei de ir. E para ti, grande Fajala, bela abraço. O nosso porta-voz de Lunda.
0: O José Gonçalves.
1: Eu lembro que me oferece, eu não posso viver em Lunda por causa daquela água de cidade. Eu não estou zangado comigo. Estava a brincar, hein, José Gonçalves? E também para a bela sabor, aquele abraço também para o cunhado e para a bela cidade, aquele abraço. E o primeiro vídeo. Olha, uma série que anda desaparecendo. Olha, só muito, né? Muito obrigado, paisal. E a lá te abençoa.
0: Nem Mr. Costa.
1: No Famba, eu estou escrevendo.
0: No Famba. É. Famba, estou a ir, ou estou a sair, aí.
1: Aí não pode amarar aí. Estou a ir. Eu tenho a certeza, não pode amarar. Okay. Não tem dois sentidos.
0: Esse é o único sentido. Muito obrigado por este ensinamento. Não famba, estou a ir.
1: Onde vivemos? É a nossa linda daqui do sul, né? Não famba, é dialeto daqui. Não famba, quer dizer,
0: estou a ir.
1: Gostei.
0: Sim. Não famba, estou a ir.
1: Não tenha dúvida. Pode fazer, não tenha dúvida, não tenha amarrado, é apertado.
0: Eu sei que você conhece muito bem a língua, então não tenho dúvidas.
1: Muito obrigado, Fernando Fundes,
0: um grande abraço para você. Ótima manhã de quinta-feira, um bom trabalho.
1: Mesmo com problemas,
0: não há problema.

0: de Maputo hoje, está na cidade de Maputo. Um grande abraço aí, um fundice, e a toda a gente que acompanha a emissão da Rádio Cidade a partir da cidade de Maputo, Maputo Província e Matola. Um grande abraço aí. Estamos com 9h37 minutos em Moçambique. O telefone toca e nós voltamos a atender. Olá, bom dia.
1: Porra, bom dia, Mané Presidente. Bom dia, 25.2.
0: Bom dia, bom dia. Estou a falar com quem? Massora?
1: João Manuel, diretamente de Inhamisa.
0: João Manuel de Inhamisa. Então, está tudo bem, Manuel, João?
1: Aqui em Inhamisa, Mané Presidente, está tudo bem. Da companhia da 25.2.
0: Que bom, que bom, que bom. Quem é que faz anos hoje?
1: Hoje, passou da cidade para o desastre de aniversário de hoje. Tenho muita saúde. Sim. Essa data para muitos é um dos anos de vida.
0: Ok. E a música que vai pedir?
1: Essa música de Mr. Bao Machangana.
0: Mr. Bao Machangana. É isso.
1: Qual é a coisa, mano? Sim, qual é a coisa, mano?
0: Mr. Bao Machangana. Está bem. É tudo?
1: Sim, é tudo, mano. Eu sou bom trabalho, bora que está para casa.
0: Muito obrigado pela tua ligação. João Massimire, de Inhamisa. Inhamisa. Alguns quilómetros da cidade de Beira. Não tão distante assim. 9h37 minutos. Temos mais um ouvinte. Bom dia.
2: Bom dia. Bom dia.
0: Muito bom dia. Bom dia. Só falar com quem?
2: A voz que se ouve agora é do Mário Figueiredo, participando diretamente do distrito de Búzios, na localidade de Nyarongwe.
0: Ah, Búzios, localidade de quê?
2: Nyarongwe.
0: Ah, Nyarongwe, Nyarongwe, Búzios, está tudo bem aí?
2: Aqui está tudo bem, graças a Deus, não sei aí, não estou tomando feijão.
0: Está tudo bem, ouvi dizer que há muita carne de vaca aí em Búzios, é?
2: Hoje é feira da localidade de Nyarongwe, estão lá dois vendendo, até mesmo a própria vaca viva mesmo está lá.
0: Aí é, uma vaca inteira à venda?
2: Exatamente.
0: Na feira, para além da própria carne também, não é?
2: Exatamente.
0: Ouvi dizer, sim, muitas vezes, que a carne, a vaca está compra-se a um bom preço lá em Búzios, não é?
2: Compra-se a bom preço. E nós estávamos há pouco tempo aí na feira, como estamos cá fazendo trabalho da estrada, tínhamos que fugir um bocado para ver.
0: Para ver a feira, né? Sim.
2: Sim, qual seria a receita de hoje? Aí conseguimos e acabamos por sair.
0: Ok, está bem. Ok, vamos lá. Quem é que faz anos hoje, quarta-feira? Aliás, quinta-feira, não quarta-feira.
2: Hoje, dia 10 de setembro, quem faz ano hoje é um grande amigo de nome Johanny Mário.
0: Sim.
2: Parabenizar a ele que esta data repita por muitos anos de vida para ele. Okay. E também Deus em primeiro lugar, e saúde, muito sucesso para ele.
0: Sim.
2: Acho isso.
0: Sim, a música que vai pedir qual é?
2: A música para hoje. Vou pedir a música de Titu, especial. Ela é tão especial.
0: Sim.
2: E vai ficar com esta música mesmo, para ele poder escutar um bocado.
0: Pois. Obrigado pela tua ligação. Sim, quer dizer mais alguma coisa?
2: Não, esqueci também de dar um ala à minha cunhada aí, Amélia Sabor. Okay. Está neste momento bem ligadinho à cidade FM, apesar que está neste momento bem ligado nas panelas, mas está aí escutando a cidade FM.
0: Ok, muito obrigado.
2: E dizer que estou com saudades de saborear o bagre dela.
0: Ah, é só vir cá à beira para tal, né?
2: Pau, é que vir, só aí final de semana, só que não. Estava aí final de semana, só que não consegui chegar lá. Como estava aí com muito trabalho lá em casa, tinha que ver o trabalho que estava fazendo, e não consegui chegar para ver a minha cunhada nele.
0: Ok, muito obrigado. Passe bem aí amanhã de quinta-feira.
2: Tchau. Para quem não faz algo, não estou num bom trabalho. Para que eu sou casa, tchau.
0: Obrigado. 9h41 minutos. Daqui a pouco vamos tocar as músicas solicitadas pelos nossos ouvintes nesta manhã de quinta-feira na rubrica Parabéns a Você aqui na Cidade FM. Bom dia.
3: Bom dia, mano Paizão.
0: Bom dia, bom dia. Nossa indomável do Matacuane, a Silvia.
3: A própria, a própria.
0: Silvia, está tudo bem?
3: Está tudo bem, não sei o que fazer.
0: Que bom, está bem a semelhança. É quinta-feira hoje, estamos com uma temperatura boa, a semelhança de ontem, não é?
3: Opa, está boa.
0: Está?
3: Está.
0: Está? Tem certeza? Está boa para si, tem certeza? Ou não gosta de frio?
3: Não, está boa, a temperatura está boa. Tá. Acabei de lavar roupa, né?
0: Está bem. Ok, tá Silvia, hoje quem é que faz anos?
3: Eu desejo a todos aniversariantes. Muitas felicidades para eles, muita saúde.
0: Sim.
3: Luiz, acima de tudo. E tá, o pai de Merida também não falta, nem no bolso.
0: Quem?
3: O faz-me rir, não pode faltar no bolso.
0: Faz-me rir. Já imagino.
3: É.
0: Já imagino. Yeah.
3: Tem que ser no bolso.
0: Já imagino, faz-me rir, tá bem.
3: Faz-me rir.
0: qual é a música que vai pedir hoje?
3: Hoje que eu estou em coisa.
0: Ah, a música dos Ken Boys.
3: Pois
0: é, é uma ótima escolha. Então, esses dias aqui...
3: Quer voltar ao passado?
0: Estou a ver. Começou ontem. Começou ontem. Ok. É tudo, Silvia?
3: É tudo. Mano, faz um bom trabalho. Bom regresso à casa.
0: Muito obrigado pela tua ligação, Silvia. Obrigada. Ótima quinta-feira para você. Obrigado.

0: Muito bem, vamos atender mais uma chamada. 8799-39048 para a conversa com os nossos ouvintes nesta manhã de quinta-feira. Olá, bom dia.
1: Alô, bom dia. Como se chama, Teresa?
0: Bom dia, estou bem. Celestina, nossa indomável da chamba, está tudo bem contigo?
1: Estou bem, não sei aí no estúdio.
0: Está tudo bem, Celestina. Vamos lá, quinta-feira hoje tem alguém que faz anos, Celestina?
1: Não tenho mais fé para endereçar a todos que completam mais anos de vida hoje.
0: Ok. Sim, o que é que vai dizer a estas pessoas?
1: Que tenha saúde, amor, carinho, paz e tudo de bom na vida deles.
0: Sim.
1: Deus em primeiro lugar.
0: Pois.
1: E seja abençoado o dia de hoje. E mais bênção para eles. Eterno,
0: sim, sim.
1: Eterno de música, pessoal, música de da Maísa, qualquer tema.
0: Qualquer tema da Maísa.
1: Da Maísa, sim.
0: Qualquer tema. Ok. Sim. É tudo?
1: É tudo. Um pra cima, um pra idade, bom trabalho, bom regresso à casa.
0: Muito obrigado, Celestino. Ótima quinta-feira para você. Hein?
1: Obrigada, tchau.
0: Tchau, tchau, tchau. Tchau. 9h45 minutos em Moçambique, já posso ir dizendo que faltam 15 para as 10 da manhã. A partir da próxima hora vamos apresentar o programa Cidade e o Munícipe aqui na tua rádio. Um programa que surge na sequência de uma parceria estratégica entre a Rádio Cidade Beira e o município local. Bom dia!
2: Bom dia, pessoal.
0: Bom dia, bom dia. Como está?
2: Graças a Deus, está tudo bem, estou contigo.
0: Fernando Malangazi.
2: É, sim.
0: A tua voz é inconfundível. Você pode ficar 5 meses sem ligar para a rádio. Voltar a ligar, eu vou descobrir sempre.
2: Não, para não pensar é normal, porque nós cruzamos-nos de vez em quando, então...
0: Okay,
2: graças a Deus.
0: Mas como é que você está? A tua saúde?
2: Eu estou bem, graças a Deus, está tudo bem, não sei como que vai.
0: Que bom, que bom. O trabalho está a correr bem?
2: Vai correndo.
0: Sim, quinta-feira hoje, o Jorge Malangazi não é daqueles que liga todos os dias, mas quando liga é porque tem alguém que faz anos.
2: Um amigo e tratamos-nos de prêmio que responde pelo nome de Cândido Felisberto.
0: Cândido
2: Felisberto. Ele começou uma boa vida hoje. Pronto, quero dizer para ele feliz aniversário, tudo que é bom para ele.
0: Sim.
2: Continuem sendo este amigo, essa pessoa atenciosa. E às vezes liga só para ter, mesmo sem muito assunto, só ficamos aí a fazer uma introspeção, pronto, de onde viemos e tudo mais, dar dicas de vida. Então, pronto, quero continuar sendo este amigo. E é justo música.
0: Sim.
2: É uma música que, pronto, gostamos muito, que, e por sinal, vimos a música sendo produzida naquela altura que a gente ficava ainda de música, não sei o que. É a música do Peter Mazembe, com a participação do Bryson, com o tema Beijo Doce.
0: Beijo Doce?
2: Sim.
0: O Fidel Mazembe agora já é um profeta, né?
2: É um profeta, é um homem de igreja, pronto. Esteve com ele outra vez, vai ser mesmo por... Já não estou sendo filho de Deus, pai.
0: É?
2: Eu agora sou temente a Deus, já sempre certo.
0: Sim.
2: E toda a glória a ele, eu falei, Eu fico de Deus para bater, então já não sei nem o que falar aqui.
0: O Fidel Mazembe agora já é um profeta. Há dias cruzei com ele aí, ele até me ofereceu um convite, né? Para participar lá dos seus cultos e tal, não é? O Fidel Mazembe agora já é um profeta. Já não é King Tu agora, né?
2: Já não é King Tu, agora é King Tu na frente, até não.
0: Ok, tá bom. Mas é assim. É assim mesmo.
2: Parabéns, ele, por ele voltar
0: pois, pois, pois, pois.
2: A palavra.
0: Parabéns para ele por essa nova caminhada, né? De sua vida. Ok. Beijo doce, é isso, né?
2: É.
0: Do Fidel Mazembe, Blyzon. Yeah, é uma música que vale a pena recordar. Foi um grande sucesso.
2: Fidel Mazembe está bem alta nessa altura.
0: Pois.
2: Foi por causa dessa música que ele foi a São Tomé Príncipe.
0: São Tomé Príncipe, sim. Foi fazer uma apresentação lá, não é? Em São Tomé e Príncipe, ok. É tudo. Mano, muito obrigado pela tua ligação. Foi um prazer ouvir-te em antena da rádio.
2: Tchau.
0: Muito bem, vamos às músicas, a começar por esta.
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0: Neymar, Mr. Cuca, Mina no famba. Fernando Fundis, espero que eu tenha pronunciado corretamente. Mina no famba. É isso, mesmo. Mina no famba. Vou embora. Mina no famba.

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0: Muito bom dia, ouvinte da Cidade FM. Bem-vindo ao espaço A Cidade e o Munícipe. Passa todas as quintas-feiras aqui na tua Rádio Cidade. E para hoje vamos conversar com a vereadora para a área de transporte e energia no Conselho Municipal da Beira, a vereadora Flora Impula. Vamos aqui trazer um assunto que também é pertinente e é muito importante falar deste assunto, que é a sinalização rodoviária na cidade da Beira, a pessoa da segurança, manutenção e também responsabilidades. Para já, vamos ao encontro da nossa convidada. Muito bom dia e é bem-vindo aqui ao espaço A Cidade e Munícipe da Rádio Cidade.
1: Bom dia, caros munícipes, bom dia Rádio Cidade. Como dizia o nosso jornalista, Flora Impula é meu nome e sou vereadora para a área de transporte e energia.
0: Exatamente, vamos começar com a nossa conversa, com um tema que já avançamos e o que vamos querer saber agora é qual é o ponto da situação da sinalização rodoviária na cidade da Beira.
1: Pronto, quero falar aqui um pouco daquilo que são as minhas responsabilidades. Temos a situação de vandalização, né, dos nossos sinais, particularmente mais conhecido por placas de sinais. Aparentemente, parece que o Conselho Municipal não estar interessado naquilo que é a sinalização ao nível da cidade da Beira, mas não, é ao contrário. O que tem acontecido, na sua maioria, são vandalizações. E o Conselho Municipal tem feito a sua manutenção periodicamente e neste momento estamos a fazer algumas reposições também que foram vandalizados alguns sinais na cidade da Beira, de forma particular na zona do Alto da Manga, Munhava, Vaz, tanto como Matanquane também. Temos sofrido muitas vandalizações. E dizer que é o objetivo do Conselho Municipal estar com a cidade sinalizada. Aparentemente, nós não estamos interessados em colocar a cidade toda ela sinalizada. Mas também é o nosso objetivo, e aproveitar desta rádio, pedirmos aos nossos munícipes que possam ajudar, particularmente aqueles sinais que se encontram localizados ao lado de residências, que estes nossos munícipes nos ajudem a fiscalizar, porque nós estamos a falar de um bem público. E um bem público é nossa responsabilidade velarmos por ela, para poder nos ajudar naquilo que é a nossa mobilidade.
0: Exatamente. E quantos sinais luminosos, falamos de semáforos e outros equipamentos de sinalização, estão atualmente instalados na cidade da Beira?
1: Nós estamos a falar de 10 pontos. Temos Makuti, temos Matanquane, temos Munhava, temos aqui ao lado da Rádio Cidade, que é nas TDMs. Também temos na Ponta Geia, ao lado do trânsito, tanto como no hospital da Ponta Geia. Temos na Inater. Tínhamos também na Munhava, na Retunda, onde fomos obrigados a retirar o sinal, porque os nossos transportadores reclamavam bastante que aquele sinal não ajudava por causa do tempo que dava para a sua passagem. E prontos, em conversa com a Inater e a Polícia de Trânsito, chegamos de consenso que tínhamos que retirar o sinal, e lá retiramos, mas meia e volta os mesmos pedem o sinal, mas com outro tipo de contagem, e estamos a estudar no sentido de fazermos uma nova reposição. Também tínhamos na Manga, né, no Cinema Vitória, mas por causa das obras e outro também fomos obrigados a retirar, mas há um programa agora de voltarmos a fazer a reposição no, na manga, se não me esqueci.
0: Exato.
1: Sim.
0: E existe um levantamento atualizado dos locais onde a sinalização está degradada ou danificada? Já existe levantamento desses lugares e o que, que está sendo feito?
1: Sim, já existe. Nós temos um levantamento de um ponto que é o ponto de Mataquan, que já está quase há 7 ou 8 meses na mesma situação. Mas nós temos um trabalho que estamos a fazer de mudarmos o tipo de sinal que nós temos daqui do, da Construa, né? Daqui do Goto,
0: uhum.
1: Né? Vamos pôr ali um novo sinal luminoso, um especial, um sinal digital que vamos colocar ali, e vamos retirar aquele sinal que está ali no Goto para colocarmos o sinal já com uma certa reposição também no Mataquane. Este é um trabalho que estamos a fazer. Paramos um pouco esses dias, tivemos várias situações de sinalização aqui na Munhava e acabamos desviando o nosso fundo, que iria nos ajudar a fazermos o levantamento do material para o Goto, e aplicamos na Munhava. Mas já há uma nova fatura para podermos já fazer o trabalho que vai responder com a nova reposição no Mataquan.
0: Uhum. Senhora vereadora, já se notou por várias vezes aqui em alguns semáforos da cidade da Beira não funcionarem por algum tempo. Qual é a entidade responsável pela manutenção dos semáforos e da sinalização horizontal e vertical ao nível do município?
1: Neste momento é o próprio município, mas quando nós temos a questão que é de compra de comandos e sua aplicação, temos alguns engenheiros que têm nos ajudado. Neste caso, é uma ajuda pagável, né? Eles fazem o trabalho e o Conselho Municipal paga. Mas nós temos um engenheiro aqui no Conselho Municipal que tem velado pela manutenção dos nossos sinais luminosos.
0: Ok. Temos também tido, certamente, indo nesta onda dos semáforos a não funcionarem, temos também estado a receber a questão aqui por parte dos munícipes, o vandalismo dos semáforos, vandalização dos semáforos e sinais luminosos. Temos recebido preocupações dos nossos municípios, sobretudo aqui a nível da cidade da Beira. Gostaria de saber qual é a dimensão real deste problema para o município da Beira.
1: Para o Conselho Municipal é um constrangimento muito grande. E se nós formos a ver os custos para a reposição de uma vandalização, não é menos que 1 milhão de meticais, e isso faz com que o Conselho Municipal, de certa forma, fique um pouco fragilizado por causa das situações. E, como eu dizia no princípio, que os próprios munícipes é que deviam ser os nossos fiscalizadores. É um pouco difícil nós colocarmos em cada ponto o polícia de trânsito ou colocarmos lá a polícia municipal. Os pontos são vários. Por exemplo, se formos a falar de placas ao nível da cidade da Beira, nós temos placas quase em toda a cidade. E nós não temos polícia que cabe a estes pontos todos. Então, através desta rádio, se calhar os munícipes podem mudar de comportamento, né, e ajudarem o Conselho Municipal, porque tudo nós fazemos para o bem do próprio munícipe. E é o munícipe também que devia compensar com a mesma resposta de gratidão, que era de velar o seu próprio sinal. Então, se isto não acontece, vamos à luta.
0: Exatamente. O ouvinte Cidade FM também pode participar através do número 87-99-39-048, 87-99-39-048. ligando para este número da Cidade FM e deixar ficar aqui alguma questão a ver com o tema que estamos aqui a abordar hoje no espaço a Cidade e o Munícipe. Continuamos a nossa conversa com a vereadora para a área de transportes e energia no Conselho Municipal da Beira e hoje estamos com os olhos postos na questão da sinalização na cidade da Beira. Falta de sinalização para peões, uma das preocupações dos municípios é também a falta ou pouca visibilidade das passadeiras a nível da cidade. Quantas passadeiras existem atualmente na cidade da Beira e quantas precisam de ser repintadas para que possam estar mais visíveis, porque os peões reclamam que elas praticamente são inexistentes porque não são visíveis.
1: Quero concordar com a falta de pintura das passadeiras, mas um trabalho que o Conselho Municipal para a área de transporte tem feito é de sensibilização. Nós temos indo fazer trabalhos nas passadeiras e uma forma também de sensibilizarmos os nossos automobilistas quando passa para poderem respeitar as passadeiras. As passadeiras são para serem respeitadas porque também o peão tem o seu direito. E tendo o seu direito, é nas passadeiras que o munícipe tem como passar de forma livre. E o que acontece agora é um desafio para conseguir sensibilizar ou consciencializar aquilo que é uma realidade para, de forma a respeitar o nosso munícipe. Mas temos feito esse trabalho. De facto, as nossas passadeiras neste momento estão um pouco invisíveis, mas nós já estamos a criar condições no sentido de pintarmos as nossas passadeiras, mas algumas já estão pintadas. Me refiro aqui na Bacia 1. Nós já pintamos lá as nossas passadeiras, estão visíveis, mas temos aqui na TVM com problemas de pintura. Isto tomamos nota, vamos tentar fazer o trabalho para que os sinais sejam visíveis, as nossas passadeiras.
0: Ok, temos indicação de um ouvinte em linha, acabamos perdendo o contacto, 87-99-39-048, o número da Cidade FM. O ouvinte pode ligar para nós e colocar aqui a sua questão. Olá, muito bom dia, ouvinte Cidade FM.
2: Bom dia.
0: Bom dia, seu nome e de onde está a ouvir a rádio?
2: Está a falar da manga, meu nome é Arrazões Machirica.
0: Quem?
2: Arrazões Machirica.
0: Arrazões?
2: Sim.
0: Ok, Arrazões Machirica. Qual é a questão que quer colocar? Alguma preocupação?
2: É para dar atenção de como eliminar essa cena de que andam a tirar sinais na rua.
0: Fica à vontade.
2: É por seguinte, cada vez que o Conselho Municipal publicar a forma de ver quem encontrar alguém a tirar sinal, e vai ter prêmio XX, ou quando apanha alguém nas mesas que compram ferros, tirar foto, então ele tem prêmio X. Aí vai ser fácil para encontrar. O próprio município vai andar atrás de procura daqueles que andam a vandalizar. É como condutor, daqueles que andam a tirar fogo nos condutores. Então o próprio município vai dizer, se encontrar alguém a tirar fogo no condutor, tem prêmio X. E naquela altura as pessoas, como hoje em dia existe telefone, vão tirar foto. E antepedir aquela pessoa. Então, quando vai para um conselho municipal, essa, ou na escola, essa pessoa vai ter que pagar aquela fonte que aquela pessoa conseguir encontrar.
0: Ok, muito obrigado. A sua sugestão é que o Conselho Municipal encontre uma forma de compensar aos munícipes pelo fato de estarem a controlar, tá bom? Muito obrigado.
2: Sim, sim.
0: A senhora vereadora ficou a dica também deste ouvinte. Poderá levar esta dica, não é? para o Conselho Municipal. Sim?
1: Primeiro, quero agradecer, né, a sugestão do senhor Arazões, né? Não sei se anotou Arazões. Muito obrigada pela preocupação, mas mais do que compensar a pessoa que encontre alguém que esteja a vandalizar, eu penso que na qualidade de munícipe devíamos talvez levarmos à justiça. Este também é o meu ponto de vista, mas não deixa aqui de ficar aquilo que foi a dica do senhor Arazões, né, para o Conselho Municipal. Gostaria de ficar com o contacto deste senhor para poder depois, de forma privada, conversar com ele para ver em que podemos fazer. Mas uma coisa eu posso dizer, sinais é um bem público. Uhum. E isto tem que ficar claro para todo o munícipe, e todos nós, como cidadãos, temos a responsabilidade de protegermos tudo aquilo que é nosso como munícipes. Então, se nós encontramos aqui alguém que diz que temos que compensar, eu acho que temos que falar com ele de forma privada para ouvirmos mais detalhes.
0: Exatamente. E há locais que são importantes que tenham lá as sinalizações, o caso das escolas. Mas sobre isso falamos já a seguir, mas antes vamos atender este ouvinte. Olá, bom dia. Não é desta vez, 8799-39048 é o número da Cidade FM. Você pode ligar e participar do Espaço à Cidade e o Munícipe, edição desta quinta-feira. 8799-39048 é o número da tua Cidade FM. Dizia que há escolas onde não se vê sinalizações ou sinalização adequada, indicando a presença de uma zona escolar. Existe um levantamento específico das escolas que necessitam dessa sinalização a nível da cidade da Beira?
1: Prontos, nós tínhamos indicação de alguns sítios, de facto, que não tinham sinais de aproximação a uma escola, mas neste momento tentamos resolver algumas escolas. Não tenho até então na nossa avaliação uma preocupação que fale sobre os sinais de aproximação de uma escola. E se houver, com a Rádio Cidade, agradecia que nos favorecessem para a gente responderem, para respondermos estas preocupações, porque também é uma preocupação do Conselho Municipal, mas nós temos. Ora, temos aqui no Estoril, uhum. Estoril não, no Macuti, okay. Né? Para a travessia, porque daqui no Hotel Sena, para que atravessa para a Igreja Católica, à direita temos uma escola primária. Nós já tentamos colocar ali alguns sinais. Agora, o programa que nós temos de colocar ainda naquele sítio são aqueles sinais de tripitações, uhum. Para que quando o carro chega ali, possa travar e deixar as crianças atravessarem. Uhum. E isso nós já estamos programados para poder tratar do assunto.
0: Ok, para além dessa, está prevista em outras zonas escolares colocar também lombas, façadeiras e outros mecanismos para obrigar os automobilistas a reduzir a velocidade?
1: Sim. Temos também um programa para aqui mesmo ao lado do Escola Bons Sonhos.
0: Escola Nova, na zona
1: sim,
0: Praia Nova.
1: Sim, na zona da Praia Nova, exatamente. Queremos ali também colocar lombas, mas o que está a acontecer já, a coisa mais grave que acontece naquela escola, em termos de localização e parqueamento para as viaturas quando vêm deixar as crianças, eu penso que tem que ser estudado outra forma, porque só quando se usa aquela rua para os que vêm e para os que vão é um pouco complicado. Então, nós que sentamos com a escola, com os responsáveis da escola, para podermos estudar o meio termo, para que não seja mesmo naquela rua principal, ou iríamos usar esta rua traseira para poder facilitar o escoamento dos petizes, para não termos os acidentes que têm acontecido ali. E isso já está também em nossa manga, o Conselho Municipal vai tratar deste assunto junto com a escola.
0: Pois, e há também outros locais que carecem de alguma sinalização, são locais de referência. Falamos, por exemplo, das esquadras, hospitais e outros pontos de grande interesse público. Existe sinalização suficiente para facilitar a sua localização pelos automobilistas e peões?
1: Eu penso que nós já temos... Tentamos acautelar estes locais todos. Prontos, pode ser que haja um erro ou uma falha em algum sítio, nós não prestamos atenção, mas o trabalho na cidade da Beira aconteceu e está a decorrer da sua forma periódica. Semestralmente temos... fazemos algumas vistorias para ver como é que a situação está, mas o trabalho está a andar.
0: Uhum. Está. E o município possui um plano para reforçar a sinalização vertical nesses locais?
1: Sim, sim. Isso tem acontecido. Uhum. Nós fazemos visita de 7 em 7 dias, por exemplo. Há dias que, porque agora o Conselho Municipal, por exemplo, para o caso dos sinais luminosos, a EDM, entendeu? E neste momento nós compramos Credelec. E se compramos Credelec, é nossa responsabilidade de fazermos vistoria para não incorrermos o risco de ficarmos sem um sinal luminoso por falta de Credelec. Este trabalho nós temos feito todas as segundas-feiras. Ver como é que está a situação do Credelec e se haver alguma falta e requerermos ao patrimônio no Conselho Municipal para podermos fazer as nossas recargas. Tanto como visita dos nossos sinais, também temos feito às segundas-feiras, todas as segundas-feiras, e mais para fazermos visita, para vermos durante o fim de semana se ocorreu alguma vandalização, um acidente e tal, para vermos o que é que pode-se fazer. Isso nós temos feito ao nível da cidade da Beira.
0: Exato. Senhora Vereadora, existem pontos como curvas e outros pontos de elevado risco que existem nas zonas da Beira, onde a configuração da via exige sinalização especial devido ao risco de acidentes. Gostaríamos de destacar particularmente a zona do quartel da base aérea nas proximidades do aeroporto, onde existem curvas e suscitam preocupação dos utentes. O município tem conhecimento da situação e o que está a ser feito?
1: Se não estiver equivocada, está a falar do local onde acabamos de colocar pavés?
0: Estamos a falar em zonas, por exemplo, em curvas que se calhar tem registado alguma onda de acidente na zona
1: do Monte Verde,
0: sim.
1: Que dá acesso ao aeroporto.
0: Sim.
1: Ok.
0: Sim.
1: Também nós ali já colocamos sinais. Foi no mês de janeiro. Os nossos sinais iniciaram aqui no mercado de... Foi no mercado de... Aqui no bairro 20.
0: Ok.
1: Sim, Moave. Mercado do Moave. Bairro 19. Até... ligamos com... Ali onde temos as novas obras do Estoril. Toda esta via nós já tínhamos colocado os sinais de perigo, daquelas curvas todas... Nós já tínhamos os sinais.
0: Exatamente. Continuamos aqui a conversa na tua cidade de Fiama com a vereadora Flora Impula, que é a vereadora para a área de transportes e energia no Conselho Municipal da Beira. Este é o espaço A Cidade e o Munícipe, espaço este em que o ouvinte Cidade FM também é convidado a ligar, a participar. Se tiver alguma questão a colocar à volta do tema que estamos aqui a abordar, ligar para 87 99 39 048, este que é o número da tua Cidade FM. E vamos falar aqui de outra questão quanto ao planeamento e orçamento. Existe atualmente um plano municipal de sinalização rodoviária para a cidade da Beira?
1: Dizia?
0: Quanto ao planeamento e orçamento, existe atualmente um plano municipal de sinalização rodoviária para a cidade da Beira?
1: Existe. E todos estes trabalhos, que as questões que me foram aqui colocadas, são tarefas que o Conselho Municipal tem vindo a fazer. Plano, nós sempre planificamos e fazemos os trabalhos. Por exemplo, nós temos um plano neste momento de um constrangimento relacionado com os mototáxis ao nível da cidade da Beira. Os nossos colegas que vão fazer esta troca de experiência no Chimoio, porque temos informações que Chimoio já tem uma autorização através do governo central, né, para poder licenciar, tanto autorizar como transportador. É um documento que ainda o Conselho Municipal na cidade da Beira não tem, e precisamos de ter esta informação para ver se nós tomamos o controle dos mototaxistas a 100%. Neste momento estamos um pouco amarrados, porque não é nossa responsabilidade falar dos mototaxis a 100% em termos de transportes. O que o Conselho Municipal faz é licenciar, por exemplo, ao município que adquire a sua moto para ser o bem pessoal, mas não como transportador e fazer como se fosse estivesse a fazer um negócio, por exemplo. Sim, isto não estamos autorizados, mas nós já temos este plano já programado. Os nossos colegas dentro da próxima semana irão a Chimoio para ver se podem pedir este documento lá no município, fazer esta troca de experiência, para ver se podemos ter este documento e remetermos à Assembleia Municipal para termos o aval desta autorização.
0: E ainda quanto à sinalização, senhora vereadora, gostaríamos de saber quanto está previsto no orçamento municipal para a manutenção e instalação da sinalização rodoviária na Beira?
1: Sobre esta questão, eu gostaria que deixasse para para a próxima entrevista. Não estou a fugir à responsabilidade, mas gostaria de revisitar o nosso orçamento aí para falar coisa com precisão.
0: Exato. Sim. E o município trabalha com um calendário de intervenção ou reparação? Ou as reparações acontecem apenas depois das reclamações dos municípios? Existe alguma intervenção periódica, um calendário de manutenção destes locais de sinalização?
1: Há questões que nos alegram, às vezes, ou nos dão tristeza. Mas eu penso que se estivéssemos à espera de termos problema para depois intervirmos, seria um pouco complicado. Quase que não teríamos um sinal na nossa cidade da Beira. Mas eu dizia aqui, logo na minha explanação, eu disse que temos feito visita às segundas-feiras. Todas as segundas-feiras nós fazemos visita, e se fazemos visita é um plano que o Conselho Municipal tem, né? Estamos a fazer visita para vermos quais são os constrangimentos, problemas, e passamos nestes locais a fazermos a reposição de qualquer problema que advém termos lá no local.
0: Existem pontos que o município tem como pontos de maior preocupação e que merece maior atenção em termos de sinalização, pelo menos aqui a nível da cidade, uns três pontos?
1: Sim.
0: Que são pontos preocupantes.
1: pontos preocupantes, eu falo de, daqui, da, da zona da Construa, temos aquele semáforo. Aquele semáforo não pode ficar desligado de forma alguma. Também temos o sinal da, da Munhava e temos o sinal daqui do, do, do, coisa, do, do God. Esses três sinais, nós não podemos ficar com sinais desligados nesses locais. Por isso, a nossa atenção é mais para esses três locais que eu acabei de citar. Não porque nos outros locais não nos interessa, mas são locais muito movimentados e que precisam, a todo custo, que o sinal esteja sempre ligado.
0: Já existe algum pano, se calhar, só estamos mesmo a caminhar no perto do fim desta conversa. Que intervenções concretas serão realizadas nos próximos três meses? Já existe algum plano de intervenção?
1: Sim, nós inauguramos a Rua 6, na Manga. E achamos que temos também que colocar lá um sinal. Isto está em nosso programa. Também temos como preocupação na zona de Nhamizwa, né? Precisamos de fazer lá um estudo também. Quando sentamos na semana passada, falamos sobre aquele local, porque lá os nossos transportadores, aquilo que acontece é uma bagunça que nos deixa muito preocupados. E esses dois locais já temos já um programa feito para podermos avançar com os trabalhos, sim.
0: Exatamente, estamos já perto do fim desta conversa no Cidade Munícipe, edição desta quinta-feira, na tua Cidade FM. Em jeito de fecho, vamos pedir aqui à vereadora para que possa deixar ficar uma mensagem aos automobilistas, motociclistas, ciclistas e peões sobre a importância de respeitar e preservar a sinalização rodoviária da cidade da Beira.
1: Sim, eu queria primeiro agradecer por esta entrevista e espero que tenham me compreendido a explanação que eu tive durante a minha entrevista, mas o que eu quero pedir aos automobilistas, particularmente nos sítios onde temos as nossas passadeiras, né? As nossas passadeiras, que os nossos munícipes automobilistas possam respeitar as nossas passadeiras, para que o peão também tenha o seu direito de passar sem riscos de vida. Também gostaria de pedir aos nossos munícipes sobre a vandalização dos nossos comandos ao nível dos nossos semáforos. Por favor, parem de vandalizar os nossos comandos. Nós estamos a falar de valores avultados para poder adquirir um comando. Então, agradecíamos se os nossos munícipes compreendessem e nos ajudassem a fiscalizar. Por fim, agradecer a todos os munícipes que me ouviram na Rádio Cidade, de forma particular, e agradecer o jornalista que esteve ao meu lado direito, que esteve a questionar-me, prontos para o bem público, né? Naturalmente. Quero agradecer apenas isso.
0: Exatamente. Muito obrigado, senhora vereadora. Esperamos cruzar caminhos em próximas ocasiões. Foi esta a conversa com a vereadora para a área de transporte e energia no Conselho Municipal da Beira, a vereadora Flora Ímpula. E hoje abordamos aqui neste espaço a cidade e o munícipe a questão da sinalização rodoviária na cidade da Beira. Olhamos para a segurança, manutenção e responsabilidade. Fica por aqui a cidade e o munícipe. Voltaremos a cruzar caminhos na próxima quinta-feira.
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0: 11 horas e 32 minutos em Moçambique. Pelos acordos sonoros, já se percebe que estamos em tempo do Milando da semana, quinta-feira, hoje, 10 de setembro de 2026. Vamos estar nesta rubrica até sensivelmente 11 horas e 55 minutos. Peço na condição de anonimato. Vou tentar resumir a minha história. Tenho 22 anos, mãe de um menino de 6 meses. O pai do meu filho é um homem casado. Ele casou enquanto estávamos a namorar e isso aconteceu porque eu estava distante. Engravidou alguém e a família o obrigou a casá-la, segundo ele. Separamos e fui numa outra relação. Um ano depois nos encontramos e aconteceu. Engravidei. Quis abortar, mas graças a Deus não deu certo. Ele levou uma parte da família dele e vieram à minha casa. Ou seja, vieram à casa dos meus pais, assumiram eu e a gravidez. Eu aceitei para não criar confusão, mas não queria ser a segunda. Mas prontos, ainda não vivemos maritalmente, mas eu já não lhe dou espaço desde que tive o nosso filho. Ele agora tenta ser mais carinhoso comigo e presente demais. E sei o que ele quer. É voltarmos a ter a vida sexual. Mas eu não quero mais. Passam-se 9 meses que não sei o que é ter uma vida sexual. Ele anda a dizer que não está em altura de ter duas por causa do estado financeiro. Então, eu não quero reativar a vida sexual sem compromisso. E ele zangou. E já faz um mês que não vem ver o filho e fala e anda a dizer que eu tenho outro. E me obriga a ter uma vida sexual com ele, alegando que é assim que deve ser, porque se ela envolver-se com outro homem, a criança vai adoecer. E diz que devemos fazer para fortificar o bebê, etc, etc. Mas eu não me sinto preparada a fazer isso. Eu quero me guardar para o meu futuro marido e não repetir o mesmo erro com ele. Deixei bem claro que é apenas o pai do bebê e não o marido. Mas o que está na cabeça dele é que sou a segunda esposa e vai se organizar para ficar com ele. Me ajudem com ideias construtivas. Deus abençoe a todos vocês. Desde já coloco à disposição o número 8799-39048. Volto a proceder à leitura desta história. Peço na condição de anonimato. Vou tentar resumir. Tenho 22 anos, mãe de um menino de 6 meses. O pai do meu filho é casado. Ele casou-se enquanto estávamos a namorar. Isso aconteceu porque eu estava distante. Portanto, estava distante, mas ainda eram namorados. E o namorado engravidou uma outra mulher quando ela estava distante. Alguém da família da menina que foi engravidada pelo namorado obrigou ele a casá-la. E ele casou. E dali separaram-se. E ela foi numa outra relação. Um ano depois encontraram-se e aconteceu. E ela engravidou. Segundo a carta, ela diz que quis abortar, mas graças a Deus não deu certo. E o namorado levou uma parte da família dele e foram para a casa dela. Assumiram a gravidez e a ela também. E ela, nesse momento, aceitou. Segundo ela, para não criar confusão. Mas, ao mesmo tempo, ela não queria ser a segunda. Não queria ser a segunda. Mas prontos. Não viviam maritalmente, mas mesmo assim ela não dava espaço a este homem com quem ela teve um filho. E segundo ela, diz que o homem agora tenta ser mais carinhoso com ela e mais presente. Carinhoso e presente demais. E ela diz, sabe muito bem o que, que ela quer. Aliás, o que, que ele quer. Ele quer que voltem a ter a vida sexual. Mas segundo ela, diz que não quer. Passam-se 9 meses que ela nunca teve uma atividade sexual. E ele anda a dizer que neste momento não está em altura de ter um compromisso sério com ela. E ele zangou. E passa 1 mês que não vem ver o filho. E fala que, e anda a falar que ela já tem o outro. E obriga ela a ter uma atividade sexual. Porque segundo ele, tem que ser ele, porque é o pai. Segundo ele, é que tem que ter atividade sexual, que é para fortificar o bebê. E ela diz que não se sente preparada a fazer isso. Está-se a aguardar para o futuro marido. E não quer repetir o mesmo erro que cometeu com ele. E deixou isso bem claro. Deixou também bem claro que ele é apenas o pai do bebê e não o marido. Mas o que está na cabeça do homem é que ela é a segunda esposa e vai se organizar para ficar com ele. Me ajudem com ideias construtivas. Deus abençoe a todos vocês. Para você que entendeu bem a história, pode ligar a partir de agora. Pode ligar a partir de agora e dar a ideia construtiva, tal como ela pediu, para você que entendeu bem essa história. O nosso número é 800-99-39-048. É só ligar e deixar ficar então a sua opinião construtiva, segundo o que ela pediu. Vamos ao primeiro ouvinte, que já está em linha, já não está ali, acabou por desligar. O nosso número 8799-39048. Tenho 22 anos, mãe de um menino de 6 meses, o pai do meu filho é casado, ele casou enquanto estávamos a namorar. Isso aconteceu porque eu estava distante, engravidou alguém e a família obrigou ele a casá-la. Segundo ele, separamos e fui noutra relação. 1 ano depois, nos encontramos e aconteceu. Engravidei, quis abortar, mas graças a Deus não deu certo. Ele levou uma parte da família dele e vieram à casa dos meus pais, assumiram a gravidez e eu aceitei para não criar confusão. Mas não queria ser a segunda. Mas pronto, ainda vivemos maritalmente, mas eu já não lhe dou espaço desde que tive o nosso filho. Ele agora tenta ser mais carinhoso comigo e presente demais, e sei que ele quer que nós voltemos a ter a vida sexual. Mas eu não quero. Passam 9 meses que não sei o que é ter uma vida sexual. Ele anda a dizer que não está em altura de ter duas por causa do estado financeiro. Então eu não quero me deitar com alguém sem compromisso. E ele zangou e já faz 1 mês que não vem ver o filho. E fala que tenho outro e me obriga a dormir com ele, alegando que é assim que deve ser, porque se eu um dia dormir com o outro, a criança vai adoecer, e diz que devemos fazer para fortificar o bebê. Mas eu não me sinto preparada a fazer isso. Eu quero me guardar para o meu futuro marido e não repetir o mesmo erro com ele. Deixei bem claro que sou o pai do bebê e não o marido. Mas o que está na cabeça dele é que sou a segunda esposa e vai se organizar para ficar com ele. Me ajudem com ideias construtivas. Deus abençoe a todos vocês. Muito bem. 8799-39048. 10 construtivas. Não tem crédito para ligar? Pode enviar mensagens para 86-7550-239. Vamos à primeira chamada. Olá, bom dia.
1: Bom dia.
0: Bom dia, bom dia. Estão a falar com quem? Alô?
1: Estão a falar com o Alberto.
0: Alberto, de onde é que nos ouve?
1: Daqui, da Baixa.
0: Alberto da Baixa, vamos lá. Ideias construtivas. Qual é a tua ideia?
1: Eu acho que esta moça já não precisa mais daquele plano.
0: Uhum.
1: Essa moça já não precisa daquele plano. E ela quer arranjar uma outra pessoa. Preciso ela anda aí a fintar. Mas do princípio ela porque que aceitou ter que beber. E hoje já não quer entrar mais em relação com o homem. E o homem está a dizer que ainda vem para casar, vou te casar, vai estar comigo.
0: Mas ele também confirmou, mas ele também acabou dizendo que não está em altura, não é financeiramente de vamos lá, ter duas esposas, mas mesmo assim ele quer ter. Na esperança de que algum dia vai se organizar, não é?
1: É que é um pouco complicado. É um pouco complicado, mas este homem também, se está a dizer que não está em altura de ter duas esposas, se ele tem a primeira, então a ideia é de levar este e brigar aquela. Já é complicado também. Então este homem praticamente também está a mentir.
0: Ok.
1: A estrada só está para voltar a lhe usar. Para lhe dar mais um outro bebê e abandonar. Pode acontecer, tudo é
0: segundo ele, e a carta diz que ele obriga ela a ter uma atividade sexual, porque tem um bebê com ele, então ele tem que ser o primeiro, não é? Tem que ser o primeiro, porque se ela partir para uma outra relação, envolver-se com outro homem, então vai criar problemas para o bebê. E ele, então, é uma espécie de escolhido, né? Que é para fortificar o bebê, segundo o que está escrito aqui na carta.
1: Aqui o que ela tem que fazer é obrigar este homem a ir fazer todo o respeito em casa dela. Elaborar, para depois voltarem no corpo normal. Se ele aceitar elaborar, ela pode estar já à vontade, como marido. Então, se negar, dizer que eu só quero fazer relações sexuais para fortificar o bebê, porque ele tem uma intenção.
0: Mas ao mesmo tempo ela diz que não quer ser a segunda. Não quer ser a segunda.
1: Ok, quando não está dando um bom trabalho, um bom programa.
0: Muito obrigado, um grande abraço aí. Então, não quer ser a segunda, mas tem um bebê com um homem que no percurso da relação, porque ela estava distante, então acabou engravidando uma outra mulher, onde ele foi obrigado a casar, porque engravidou. E este homem voltou a cruzar com aquela mulher que era a namorada dele, que andou distante, e essa distância culminou na gravidez de uma outra mulher. Cruzaram e ela engravidou. Tentou fazer aborto, tal como ela escreveu, não conseguiu e teve o bebê. Teve o bebê. Mesmo assim, não estão a viver maritalmente. E este homem, que já tem um compromisso do outro lado, volta para esta que tem bebê a dizer que não, nós temos que ter uma atividade sexual, porque o bebê precisa de se fortificar. E que ela não pode partir para uma outra relação ou ter envolvimento com outro homem, porque isso pode criar problemas para o bebê. E ela não quer. Não quer por um lado porque ele já tem outra mulher e ela não quer ser a segunda, tal como ela escreveu. E o homem mesmo assim diz que, olha, não estou preparado para assumir, ou seja, para ter duas mulheres. Mas quer ter um envolvimento com a namorada que andou distante. Precisas mesmo de ter muita atenção para compreender. Bom dia.
2: Bom dia, Mano Fajar.
0: Bom dia. Quem é? Branquinho.
2: Ele mesmo, Mano Fajar.
0: Sim, quem é Branquinho? Vamos, fala aí.
2: Yeah, esse mano, primeiro, ele está mentindo. Isso é que tem que fazer sexo para fortificar o bebê. Está mentindo. E ver que essa minha mana é muito viva e tem que continuar com essa postura. De que não quero para se preservar para o futuro marido.
0: Então,
2: essa é a minha ideia, mano. Não pode aceitar.
0: Ela deve continuar com esta posição.
2: Sim. E ele já disse que não está pronto para assumir duas mulheres.
0: Sim.
2: Então, vai querer só lhe usar e depois lhe deixar.
0: Porque vem aqui na carta. Ele anda a dizer que não está em altura de ter duas.
2: Duas mulheres, tá vendo?
0: Por causa do estado financeiro. Então, eu não quero me deitar com alguém sem compromisso. E ele zangou. Tá. E já faz um mês que não vem ver o filho e fala que tem o outro. E me obriga, não é, a ter relações, não é, alegando que é assim que deve ser, porque se um dia ter relações com outro homem, a criança vai adoecer e diz que devemos fazer para fortificar o bebê.
2: Nada, é mentira, mano.
0: Hã? É mentira.
2: Sim, tá mentira esse mano. Só quero lhe usar essa mana depois de deixar de novo.
0: Yeah. Então ela deve ela continuar com esta postura,
2: com
0: negar.
2: Essa posição. Sim.
0: Ok. Muito obrigado, Kine Branquinho. Um grande abraço aí para você. Ótima quinta-feira. Né? Tchau. Então, o nosso amigo ouvinte, Kine Branquinho, disse que este homem está a mentir. Isso não é verdade. E ela deve continuar com esta atitude de recusa. Não é? Tem que continuar assim. Bom dia.
3: Bom dia. Machero.
0: Machero. E meu machero.
3: Ah, mbuye sana tekerwa. Mungu kutipeza, mbasa kufamba.
0: Akufamba, dilo konga nani?
3: Inacio Raposo, Mascarenha.
0: Inacio Raposo, Mascarenha. E então, está tudo
3: bem? Eu estou muito bem, nada de especial para todo o trabalho, de caralho, vou largar para casa, né?
0: Que bom, Inácio. Vamos lá, Inácio. Ideias construtivas para a nossa mana. Ela quer ideias construtivas.
3: A mana tem que manter a sua posição. E o outro homem aí está a enganar mesmo, na verdade. Mas está a enganar, e não só a mana também tem tudo que eu amasso, pá. De qualquer que entrega, de qualquer maneira, veja o que ela fez. Porque mais se ele tivesse entregado, de qualquer maneira, não só querer ser a segunda, pensa com teu filho. A probabilidade de ter mais a segunda, cuidado. Yeah. Mas tem que manter aí mesmo.
0: Tem que manter com esta posição.
3: Sim, você manda. Não vou só falar com outro homem. É a minha posição, Mano Pérez. Mano Fazer Amado. Okay. Fazer Antônio.
0: Ok, muito obrigado, irmão, pela tua opinião, é? Muito obrigado. Um abraço aí.
3: Tchau.
0: Takuta. 11 horas e 51 minutos. Estamos a caminho das 10 horas. O segundo vídeo diz que ela deve continuar com essa postura, não é? Mas também deixou ficar um conselho, não é, para as mulheres, que evitem ter relacionamentos com homens casados e evitem engravidar, para evitar problemas como este. Bom dia.
3: Muito bom dia.
0: Bom dia. Só falar com quem? Ah, Fabrício.
3: Exatamente. Olha, estamos em cima do tempo, mas...
0: Estamos.
3: Eu quero ser direto com a minha filha. Tenho dúvida da minha filha.
0: Sim.
3: Olha, nessa idade, ela ainda é criança, nessa idade.
0: Sim, 22 mas, anos, sim.
3: Ele, para mim, ainda é criança. Ainda não é criança, não é Mas eu vou lhe dizer o seguinte. Não vai ser fácil para ela.
1: manter essa decisão dela.
0: Uhum.
1: E daí, o Luiz Marcos vai usar um bebê, não vai fazer as despesas a fazer essa chantagem, porque se fosse homem de verdade,
0: sim,
1: ele não ia se preocupar em arrancar uma samba na mulher.
0: Uhum.
1: Ia se preocupar com a saúde, uhum, em primeiro lugar, do filho.
0: Okay.
1: Se ver se o filho tem leite,
0: uhum,
1: tem furado, está em boas condições.
0: Sim.
1: E não se preocupar em arrancar uma samba na mulher.
0: Uhum.
1: Porque isso agora de fazer sexo com a mulher é para fortificar a criança. Isso aí, não existe. É um malandrinho que ele está fazendo. Eu gostaria de saber qual é a ideia desse malandro aí. Não sei se tem a carta.
0: Não, aqui não, infelizmente não temos os dados. Né?
1: Ah, isso foi ele. Essa maneira de malandro, ele pode ser mais de 30. Muito assim. É malandro isso aí.
0: Fudice.
1: Minha filha, não vai ser fácil.
0: Não, é uma ilusão isso de dizer que é para fortificar o bebê. É uma ilusão.
1: Eu vi esse grande, para andar a maçamba para o criança que crescer. É mentira. É malandro, não me deixa nervoso esse malandro. Eu vou dizer a minha filha, não vai ser fácil.
0: Sim.
1: Precisa muito apoio,
0: uhum,
1: da família.
0: Sim.
1: Para que para o filho não depender disso, mas não me deixa nervoso desse malandro.
0: Ok. Então ele está mais preocupado com o sexo. Ok, por isso. Pronto, já estou a lhe ouvir com dificuldades. Estou a ouvir com dificuldades, Fernando Fundice, mas penso que
1: agora você me ouviu.
0: Sim, melhorou um bocadinho, sim, melhorou. Sim. Yeah.
1: Então, há
0: possibilidade deste homem começar a chantagear esta mulher, nesse caso.
1: Sim, porque
0: ficou então a tua ideia construtiva.
1: É preocupado em arrancar uma samba.
0: Só. Muito obrigado. Um abraço. Muito bem. O Fernando Fundice está a trabalhar na cidade de Maputo hoje. Diz que, olha, este homem só está preocupado em arrancar a maçamba. Não é? Num sentido figurado. Para não ter que dizer pelo seu próprio nome a essa hora. Esse homem é bandido. Então, que a menina vai ter um desafio, mas tem saída. Ela pode começar a promover pequenos negócios para ter um autossustento e deixar de depender, não é, desse malandro, porque vai começar a chantagear, a vir com chantagens de não sustentar o bebê. Já agora vem aí na carta que há um mês que ele já não vai visitar o bebê, né? Por conta dos pedidos que ele tem estado a fazer e que não são satisfeitos. Já está um mês que não vai visitar o bebê. Muito bem, estamos com muito pouco tempo. Deixa-me só dar uma vista de olhos a algumas mensagens aqui. A primeira diz: esse é um bandido, não é? Castigo diz: sorry, minha irmã, abre vista, o mundo não termina por aí. Desiste deste homem. Nelson Carlos. Não aceita. Ele só quer te usar. Não tem amor por ti. Isso que ele anda a falar sobre o bebê é mentira. Não é isso. Lhe manda embora. Esse gajo só quer te enganar de novo. Helena. Os filhos vieram no mundo para confirmar o amor dos seus pais. Não para segurar nenhum lar. Se você aceitar ser a segunda, vais pôr tudo tudo para a vida fora, não é? Vem assim. Vamos lá ver a outra mensagem, o que é que nos diz aqui. Estamos mesmo a fechar. Bom dia. Este homem não quer nada contigo. Ele quer continuar a te usar, ainda bem que não queres ser a segunda. Continua firme e o bebê vai crescer com saúde, mesmo sem envolvimento sexual com ele. E virá um homem certo para te casar e serás feliz com ele. Laurindo Augusto, a partir da Manga. Um grande abraço aí, hein? Laurindo Augusto. Um abraço também a todos aqueles que ligaram para o Milando da Semana desta quinta-feira. Então fica marcado para a próxima quinta-feira mais um Milando a analisar aqui na Cidade FM no programa Breakfast.
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Muito boa tarde, vamos atualizar a informação. Uma jovem mulher de 24 anos de idade foi encontrada anteontem sem sinais de vida no interior de uma residência no bairro da Ponta Gea, na cidade de Beira, província de Sofala. Suspeita-se que a vítima tenha cometido suicídio. Até o momento não há informações concretas das motivações que levaram à morte da jovem, cujo corpo foi achado numa residência na última terça-feira, com fortes indícios de que esta tenha supostamente cometido suicídio por meio de enforcamento, segundo fez saber ontem o porta-voz da Polícia da República de Moçambique em Sofala, Honório Chimbo. Pelo menos 54 profissionais foram expulsos do Serviço Nacional de Saúde em 2025 no país, na sequência de práticas consideradas lesivas para os utentes e para o funcionamento do setor, entre as quais mau atendimento, cobranças ilícitas e furto de medicamentos. O facto foi ontem tornado público na Beira pelo Ministro da Saúde, o CNIS, que exigiu uma postura de tolerância zero perante comportamentos que comprometem a qualidade e a humanização dos serviços prestados no setor. Os habitantes de Dengue, na cidade de Tete, disseram ontem ao presidente municipal César de Carvalho que o bairro enfrenta a escassez de água potável. O grito de socorro foi manifestado durante um comício que o edil orientou no âmbito do périplo pelos bairros na governação aberta. A reunião popular aconteceu na unidade comunal Xigamanda, tendo os habitantes solicitado a reparação das 3 bombas avariadas e o aumento de novas para aliviar a população. Noutras linhas de atualidade, o Banco Africano de Desenvolvimento, BAD, aprovou um financiamento que pôde ultrapassar os $5 mil milhões para mitigar o impacto do aumento dos preços da energia e dos fertilizantes nos países africanos, anunciou na terça-feira a instituição. O quadro global da resposta à crise da energia e ao Grupo Banco a prestar apoio oportuno e direcionado para dar resposta às necessidades imediatas decorrentes da crise para reforçar os países africanos membros face aos futuros choques, lê-se num comunicado do Banco de Desenvolvimento. A epidemia de ébola causada pelo vírus de Bubunho na República Democrática do Congo continua fora de controle após atingir 6.686 casos e 3.226 mortos, alertou terça-feira a Organização Mundial de Saúde. O surto continua fora de controle e é cada vez mais heterogênea, com tendências de melhoria em algumas zonas que coexistem com transmissão contínua e redistribuição geográfica e surgimento de novos focos de contágio, indicou a delegação da OMS em África no seu último relatório da situação lançado no início da vacinação do pessoal de saúde e de primeira linha. A presidência russa admitiu ontem a possibilidade de uma reunião trilateral dos líderes da Rússia, dos Estados Unidos da América e da China em novembro, portanto, na cimeira da APEC, Cooperação Económica Ásia-Pacífico, na cidade chinesa de Shenzhen. A pergunta de um jornalista sobre se Donald Trump e Vladimir Putin abordaram a ideia de uma reunião a três em Shenzhen na conversa telefónica que mantiveram na terça-feira, o porta-voz de Kremlin, Dmitry Peskov, respondeu: sem dúvida. Os dois líderes falaram após a visita a Moscou e a Kiev durante o fim de semana de emissários de Washington para reativar as tentativas dos Estados Unidos há muito estagnadas para pôr fim à guerra na Ucrânia. O presidente da Câmara de Nova York, Zoran Mandint, anunciou a divulgação de dezenas de milhares de documentos sobre o 11 de setembro que revelam, segundo o autarca, que a cidade portanto, ocultou informações sobre a toxicidade do ar. Estas mostram que a cidade presença zero para limitar a sua responsabilidade legal, destacou ontem Mandani durante uma conferência de imprensa. Está completa a informação das 12 horas na Rádio Cidade. Tem mais notícias ao longo desta transmissão que se estende até meia-noite hoje, quinta-feira, 10 de setembro de 2026.

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1: 12:07. 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
1: 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Vem da República Democrática do Congo. És Kinshasa, Lokua Kanza, meu amor.

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Ora viva, muito boa tarde, sejam todos muito bem-vindos a esta que é a quarta edição da semana do Sintonia da Tarde. Vamos juntos, já tem muito perto das 17 horas, com muitas, mas muitas propostas para hoje, quinta-feira. E hoje o Sintonia da Tarde estará a cargo do Mário Malua. E nos cuidados técnicos por Mário Felipe. Como reza a nossa programação, esta nossa primeira hora é reservada aqui a um mix

Eu escolhi este mix feito por mim já lá vão bons anos, mas que vale a pena ouvir aqui no espaço Sintonia da Tarde. Boa tarde!

Estamos com 14 horas e 4 minutos. Vamos saber que vamos ouvindo aqui este mix feito por mim. E era mesmo aqui no espaço em que nós trazemos na primeira hora o mix, não é? Daqui a pouco teremos o nosso compromisso comercial.

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Ser jornalista não é fácil, meu irmão. Consulta os que sabem, aprende mais. 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E vamos te mostrar.

Estamos com 14 horas e 24 minutos em Moçambique. Este é o espaço Fala a Verdade. Vamos lá ver. Aliás, vamos lá estender aqui a nossa comunicação para a nossa interação. A nossa pergunta para hoje é a seguinte: o que é preciso ser feito para que os jovens tenham mais oportunidades de emprego e também possam construir o seu futuro dentro aqui do nosso país? É? O que é preciso ser feito para que os jovens possam ter mais oportunidades de emprego e também construir o futuro aqui no solo pátrio? Tendo em conta que muitos jovens estão a emigrar para outros países, não é? À procura de oportunidades. Então, para que isso não aconteça, ou aconteça que os jovens abandonem o seu próprio país à procura de oportunidades, então, na sua opinião, o que é preciso que seja feito? Para que os jovens possam ter realmente essas tais oportunidades e que se possam singrar. E o nosso telefone já toca. Vamos lá, encontro do nosso primeiro ouvinte. Boa tarde. Opa, não está lá.

0: Mais uma vez vamos estreitar aqui o tentar ver se conseguimos falar com este ouvinte. Racidade, muito boa tarde. Está sim, boa tarde?
1: Boa tarde.
0: Como está?
1: Tudo bem, não sei. Mário, né?
0: Sim.
1: Mário Malu, é outro bem.
0: Está tudo bem?
1: Está tudo bem, na graça não sei, mas...
0: Na mesma graça está tudo bem. E com quem falo? De onde é que nos ouve?
1: Quem está a falar com o Felipe? Mesmo na zona da Baixa.
0: Felipe fala a partir aqui da Baixa. Acompanhou atentamente a nossa questão?
1: Acompanhei.
0: Só favor, gostaria de... tem aqui a oportunidade de poder contribuir também com a sua opinião.
1: Mário, a única forma de travar a imigração de jovens a outros países e para desenvolver como para os jovens terem oportunidade...
0: Sim.
1: Seria da mesma maneira que estão a fazer os institutos ou centros de formação que existem, que são tantos, então deveria haver a mesma proporcionalidade de fábricas para o quê? Para permitir que os jovens naquilo que são formados vão praticar. Ora, vejamos, ultimamente há muitos institutos que estão por aqui, há muita formação de jovens, mas não está no mesmo nível em termos de contratação desses formados. O número de formados é maior, mas vamos lá ver, a contratação é muito pouco, muitíssimo pouco, vamos dizer pouco, não é, muitíssimo pouco. Então, isso vai tornar difícil. Então, se o governo pudesse seguir a dinâmica dos formados, como que estão, vamos dizer assim, como que a massa laboral, ou a mão de obra, bem dizer, que existe, deveria também estar na mesma proporção. Agora, eu acho, para mim, a única forma é que o Estado procure um mecanismo de criar mais indústrias e para ter oportunidade a essas pessoas que estão se formando. É a minha ideia.
0: Então, na sua opinião, falta de indústrias no país é que motiva que os jovens possam abandonar o seu próprio país para emigrar nos outros à procura de oportunidade?
1: Sim, porque eles estão à procura simplesmente de um emprego. Pelo que eu vejo, entre aspas, é emprego. Porque dizerem como salário, como tal, não vai ao encontro daquilo que é necessidade. Mas a pessoa procura pelo menos ter um pouco para sobreviver, não para viver, para sobreviver. Então, seria da mesma maneira que nós temos, por exemplo, o Estado tem capacidade de fazer um mapeamento, por exemplo, do quê? Por exemplo, em termos de formação na parte da saúde, por exemplo.
0: Certo.
1: Há muitas pessoas foram formadas em matéria de saúde que estão em casa sentados, porque não há contratações juntas. No aparelho do Estado, pelo menos, dos nas clínicas privadas que existem aqui, não contratam um recém-formado. Não contratam. Agora, deveria ser a mesma dinâmica na formação como na contratação. Aí sim, a gente íamos, pelo menos, balançar a balança. Mas dessa forma, não vai ser possível. Não vai ser possível. Então, tinha que se criar um meio de emprego para que os jovens consigam se empregar. A história de, olha, é assim, Malu, nós temos aquela situação de dizer que é para não, temos que ter um alto emprego, não podemos informar só para o quê? Para depois ir procurar um emprego. Ou...
0: Opa, acabamos perdendo aqui a chamada do ouvinte Felipe, e eu estava a gostar do seu fio de pensamento, um raciocínio bem lógico e que faz todo sentido. Ele defende que o governo deve potenciar na industrialização para que os jovens possam ter oportunidade de emprego, não é? Assim evitariam ter que emigrar. Procura de oportunidade, melhor, a procura de emprego, neste caso, segundo o Felipe. Esta é a opinião do ouvinte Felipe e eu gostei. Então, 87-99-39-048, ligue para nós também, contribua aí com a sua opinião, o que é que deve ser feito para que os jovens possam ter oportunidade de emprego. E também construir um futuro risonho aqui dentro do país. 87-99-39-048. Volto a tocar. Então vamos lá, encontro de mais um ouvinte. Cidade FM, muito boa tarde. Está sim, boa tarde. Opa, não está lá. Recordar que quando forem pontualmente 15 horas teremos o nosso informativo.

Voltamos a insistir na questão que é o nosso pano de fundo hoje, no Fala a Verdade. O que é preciso ser feito para que os jovens tenham mais oportunidades de emprego no país e que também possam construir um futuro? Aqui no seu próprio país. O que é preciso ser feito? O nosso ouvinte Felipe, que ligou-nos a partir da Baixa da cidade, ele dizia que deve ser potenciado mais fábricas, indústrias. Deu o exemplo de institutos que existem um pouco por todo o país, que são tantos realmente. Está-se a formar, sim senhora, mas que depois da sua formação não tem onde ser colocado. Faz todo sentido. Esta foi a opinião do ouvinte Felipe. E qual é a sua? 87 99 39 048.

Pelo silêncio, dá para perceber que os ouvintes já não querem contribuir, não é? É, não querem contribuir. Então nós vamos já avançar. Infelizmente tivemos apenas uma única participação, que foi do ouvinte Felipe, que ligou-nos aqui a partir da baixa. Infelizmente a chamada caiu, mas ficou essencial. Pelo menos deu para reter aqui o seu fio de pensamento. Nosso muito obrigado, Felipe, e a todos vocês que têm o seu posicionamento e que preferiram ficar no silêncio. Também o nosso Kahneman.

0: Você quer interromper esta música recriada já pelo Michael Bolton, Sexual Healing, para dar lugar aqui ao nosso informativo. Na cidade e no resto do país são neste preciso momento 15 horas.
1: 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Boa tarde. A cidade da Beira acolhe hoje e amanhã o 5º Colóquio Internacional de Direito Processual, com o objetivo de reforçar a promoção e proteção integral dos direitos da criança. O Conselho Municipal da Beira diz estar a registar grandes prejuízos com as sistemáticas vandalizações de sinais luminosos. Estes e outros assuntos a acompanhar já a seguir no informativo, hoje editado e apresentado por Luís Tima, com a sonorização de Jorge Barros. Ótima escuta! Beira para hoje e amanhã para acolher o 5º Colóquio Internacional de Direito Processual, com o objetivo de reforçar a promoção e proteção integral dos direitos da criança. Esteve na cobertura do evento o jornalista Santos Nunes.
2: O presidente do Tribunal Supremo defende a unificação da legislação sobre a promoção e proteção integral dos direitos da criança com vista ao reforço da resposta do sistema de justiça aos casos que envolvem menores. Segundo Adelino Muxanga, a existência de diferentes instrumentos legais pode dificultar a interpretação e aplicação uniforme das normas relacionadas com a proteção da criança. Muxanga falava esta quinta-feira na cidade da Beira, em Sofala, na abertura do 5º Colóquio Internacional de Direito Processual, que reúne magistrados, juristas, acadêmicos e outros atores da justiça de vários países. No dizer do presidente do Tribunal Supremo, é fundamental a harmonização da legislação para garantir que os direitos e o superior interesse da criança sejam efetivamente salvaguardados em todas as fases dos processos judiciais.
3: Este mesmo compromisso que hoje trazemos para debate técnico e aprofundado neste colóquio. Não se trata, portanto, de um tema escolhido ao acaso, mas de uma prioridade. Entendemos falar dos direitos da criança é falar do próprio sentido da justiça. O sistema de justiça revela a sua grandeza quando se ocupa especialmente da proteção dos mais vulneráveis, dentre os quais temos as crianças a ocupar um lugar singular. O objetivo central deste 5º colóquio é claro e instrumental: promover a reflexão e capacitação técnica dos magistrados e mais operadores da justiça sobre a aplicação uniforme das leis internas e internacionais de proteção da criança, assegurando em cada decisão judicial o efetivo respeito pelo superior interesse da mesma.
2: A presidente do Parlamento Infantil, Neide Correia, sublinha a necessidade de as crianças serem ouvidas nos processos de decisões que dizem respeito às suas vidas.
4: Quando falamos dos direitos da criança, estamos a falar

0: ter um espaço onde a criança se sinta protegida, respeitada e ouvida.
1: O 5º Colóquio Internacional de Direito Processual é organizado pelo Tribunal Supremo com apoio do Unicef e sob o lema Promoção e Proteção Integral dos Direitos da Criança, um processo do sistema judicial. Estão presentes no evento de 2 dias Moçambique, Angola, África do Sul, Brasil, Portugal, Tanzânia e Zimbábue.
2: O Conselho Municipal da Beira diz estar a registar grandes prejuízos com as sistemáticas vandalizações de sinais luminosos. A vereadora para a área de transporte e energia no Conselho Municipal da Beira, Flora Impula, disse em entrevista à Rádio Cidade que só com a vandalização de um semáforo os custos de reposição aproximam os cerca de 1 milhão de meticais. Impula disse que é importante que todos estejam empenhados na fiscalização para que os que pautam por estes atos sejam responsabilizados. Neste momento, na cidade da Beira, mais de 10 pontos têm instalados equipamentos de sinalização, onde o Conselho Municipal tem feito monitorizações frequentes para avaliar o seu estado. O município da Beira já tem o levantamento de alguns pontos que registram frequentes avarias e vandalismo de sinais luminosos e trabalha na reposição com equipamentos digitais.
3: Nós temos um levantamento de um ponto que é o ponto de Matacuan, que já está quase há 7 ou 8 meses na mesma situação, mas nós temos um trabalho que estamos a fazer de mudarmos o tipo de sinal que nós temos daqui do Goto, né? Vamos pôr ali um novo sinal luminoso, um sinal digital que vamos colocar ali e vamos retirar aquele sinal que está ali no goto para colocarmos o sinal já com uma certa reposição também no Matacuane. Este é um trabalho que estamos a fazer. Paramos um pouco esses dias, tivemos várias situações de sinalização aqui na Munhava e acabamos desviando o nosso fundo que iria nos ajudar a fazermos o levantamento do material para o Goto e aplicamos na Munhava. Se nós formos a ver os custos para a reposição de uma vandalização, não é menos que 1 milhão de meticais, e isso faz com que o Conselho Municipal, de certa forma, fique um pouco fragilizado por causa das situações. Os próprios munícipes é que deviam ser os nossos fiscalizadores. É um pouco difícil nós colocarmos em cada ponto polícia de trânsito ou colocarmos lá polícia municipal. Os pontos são vários. Por exemplo, se formos a falar de placas ao nível da cidade da Beira, nós temos placas quase em toda a cidade e nós não temos polícia que cabe a estes pontos todos. Então, através desta rádio, se calhar os munícipes podem mudar de comportamento, né, e ajudarem o Conselho Municipal. Porque tudo nós fazemos para o bem do próprio município. E é o município também que devia, prontos, compensar com a mesma resposta de gratidão, que era de velar o seu próprio sinal.
2: Vereadora para a área de transporte e energia no Conselho Municipal da Beira, Flora Impula, e as sistemáticas vandalizações de equipamentos de sinalização na cidade da Beira. Vamos agora juntar em antena o jornalista Paulo Macraturo com a informação que dá conta que a polícia em Sofala está à procura por um grupo de homens armados que assaltaram esta quarta-feira na cidade da Beira, em Sofala, uma cidadã à porta de uma instituição bancária.
4: Os assaltantes faziam-se transportar em duas viaturas e, no momento do assalto, efetuaram disparos para o ar antes de se apoderarem do dinheiro. Segundo o porta-voz no Comando Provincial da Polícia da República de Moçambique, em Sofala, Honório Chimbo. Honório Chimbo fez saber que, da ação, os meliantes apoderaram-se de uma quantia de cerca de 150 mil meticais. Explica que o valor era a receita de vendas do dia anterior e seria depositado no banco pela vítima, por sinal, gestora de um estabelecimento comercial. Avançou ainda que, apesar da violência que caracterizou o crime, não houve registro de feridos.
5: Relativamente ao caso de roubo que teria ocorrido na zona do Maquinino no passado dia 8 do corrente mês, onde indivíduos desconhecidos que se faziam transportarem

As viaturas interpelaram o responsável de um dos supermercados cá da praça e lhe teriam retirado um valor de 147 mil meticais. Temos a dizer que a polícia, em coordenação com o CERNIC e demais instituições que têm um interesse na aplicação da justiça, estão a desencadear operações de investigação com vista à localização e neutralização destes indivíduos. Neste exato momento já temos dados bastante que poderão nos conduzir a um bom porto. Acreditamos que a breve trecho os indivíduos serão localizados e responsabilizados, tendo em conta que já estão identificados as viaturas que os mesmos se transportavam no momento da sua incursão e demais dados também que nos foram

presidente dos Estados Unidos da América, Donald Trump, previu quarta-feira que a guerra com o Irã para imediatamente após as eleições legislativas de início de novembro nos Estados Unidos da América, no momento em que as hostilidades voltaram a aumentar. Os iranianos não conseguem aguentar mais. Estão a tentar desesperadamente influenciar a eleição, afirmou o presidente americano durante um encontro com a imprensa na pista da base aérea Andrews, perto de Washington. Logo depois da eleição, o preço do petróleo vai cair, adiantou ainda Donald Trump, acrescentando que para isso será necessário esperar até depois destas legislativas. Cília Flores, esposa do presidente deposto da Venezuela, Nicolás Maduro, solicitou quarta-feira ao sistema judicial de Nova Iorque permissão para aguardar o julgamento contra si e contra Maduro fora da prisão devido a problemas cardíacos. A defesa de Flores solicitou que fosse transferida para uma residência privada em Nova Iorque e que lhe fosse concedida um regime de prisão domiciliária com guardas armados 24 horas por dia, uma pulseira de localização, visitas restritas e chamadas telefónicas monitorizadas. Flores, com 69 anos de idade, afirma que necessita de um tratamento cardíaco complexo e que a prisão federal, onde se encontra detida desde 3 de janeiro, dia em que o casal foi capturado por militares dos Estados Unidos da América, não reúne as condições necessárias para a sua recuperação.

0: estimado ouvinte, chegados aqui, colocamos um ponto final ao informativo para hoje, num dia em que dissemos que a cidade da Beira para acolher hoje e amanhã o 5º Colóquio Internacional de Direito Processual, com o objetivo de reforçar a promoção e proteção integral dos direitos da criança. Fica por aqui um informativo editado e apresentado por Luís Tima e encarregou-se pela sonorização Jorge Barros. Boa tarde.
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2: Estamos com 15 horas e 13 minutos em Moçambique. Foi o nosso informativo com assinatura do Luís Tima e os cuidados técnicos esteve a cargo do Jorge Barros. Vamos já recuperar a música Sexual Healing e depois honramos com os nossos compromissos comerciais.

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Estamos com 16 horas e 3 minutos em Moçambique, e é assim que nós entramos para a nossa última hora, das 4 que nos é reservada, até muito perto das 17, e esta altura é reservado aqui o espaço. Oh, é verdade, esta última hora nós denominamos aqui o expoente máximo. Onde vamos tocar aqui os melhores hits. E temos aqui muita coisa nova. Então esta última hora é mesmo para bombar aqui muita música nova. Grandes hits. E começamos com este som que pertence ao Mauro Flow, Risca o Chão. Boa tarde.

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Aqui está este casamento perfeito entre o Mauro Flow e o 20 Fingers. Depois do Mauro Flow ter feito também muito sucesso, aliás, continua fazendo muito sucesso com a música Não Tem Hora, ele decidiu juntar-se ao 20 Fingers para trazer aqui esta música Reviver. Ficou perfeito, não é? São hits. Mais um hit vem já a seguir. E é mais um casamento entre o Mito Chocolatinho e também os Clássico Nova, com a música Um Garrilho. Para ouvir já a seguir. 16 horas e 34 minutos em Moçambique.

Estamos com 17 horas e 5 minutos. Esta é a tua Rádio Cidade em 105.2 e este é o programa Viva Cidade. Estaremos juntos até bem perto das 21. O Amigo Ouvinte daqui a pouquinho vai poder acompanhar dicas de trânsito. Às 18 horas vai poder acompanhar o programa Eco Estudantil com Carmen Albi. Informação, 19 horas e 5 minutos, Bita ao seu gosto. 20 horas, palavra amiga, música variada. Este é, portanto, o nosso cardápio para esta quinta-feira, 10 de setembro de 2026. E sem dúvida alguma, o amigo ouvinte.

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1: Estamos com 17 horas e 13 minutos. Este é o Viva Cidade, um programa que de segunda a sexta-feira está consigo, das 17 até bem perto das 21 horas. Daqui a pouquinho teremos sim dicas de trânsito na rubrica Ponto de Embreagem. Logo de seguida, quando forem pontualmente às 18 horas, teremos aí o programa Eco Estudantil, 19 horas de informação, 19 horas e 5 minutos. Teremos o espaço Beat ao seu gosto, onde certamente o Amigo Ouvinte vai poder ligar para nós e fazer o seu pedido musical. Mas enquanto isso não acontece, vamos honrar com os nossos compromissos comerciais e voltamos já num troca de canal, porque está um. Até já.
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momento do amigo ouvinte, acompanhar então as nossas dicas de trânsito na rubrica Ponto de Embreagem. E quem vai nos acompanhar nesta rubrica é mesmo o Black Coffee, David Guetta e Dalila Montag com este Drive. Vocês já sabem que são coisas de tradição, né? Ano passado, quando estávamos aí no Noites na Cidade FM, era mesmo este som que nos acompanhava nas dicas de trânsito, né? Então vamos a isso. Preste bastante atenção.

0: hoje nós queremos trazer até si, amiga ouvinte, dicas de trânsito fora de comum.
1: É mesmo isso.
0: Daquelas que o amigo ouvinte vai, portanto, parar, pensar e até comentar no programa. Sim, podemos fugir do tradicional use o cinto e não conduza alcoolizado, porque essas dicas vocês já conhecem de cor, né? Vamos à dica número 1. Não confie no pisca do outro carro. O pisca mostra a intenção, não garante que o condutor vai realmente virar. Reduz a velocidade e confirma antes de avançar. Dica número 2. O carro da frente não é uma parede. Não conduza colado ao veículo da frente. Se ele travar bruscamente, os teus segundos de distância podem ser a diferença entre travar e bater. Dica número 3. Se não consegues ver os olhos do motorista, ele provavelmente também não te viu. Excelente regra para ultrapassagens e cruzamentos, especialmente com veículos grandes. Dica número 4. Motorizada não é invisível. Antes de mudar de faixa, olhe novamente para os espelhos. Motorizadas podem aparecer rapidamente, ou melhor, podem aparecer rapidamente no chamado ponto cego. Estamos agora na dica número 5. Perigo pode estar parado. Sim. Ao passar por um autocarro parado, para embarque, desembarque de passageiros, reduza. Uma pessoa pode surgir repentinamente à frente do veículo. Número 6. Chuva muda o chão, não apenas o céu. Sim, depois da primeira chuva, óleo e poeira acumulados na estrada podem tornar o piso especialmente escorregadio. Reduz a velocidade, por favor. Número 7. Não ultrapasse porque o carro da frente está lento. Pergunte primeiro o que ele está a ver que eu ainda não vi. Pode haver um buraco, animal, pessoa ou até mesmo um obstáculo pela frente. Número 8. O passageiro também é responsável. Se o motorista estiver a acelerar perigosamente, o passageiro pode dizer: chefe, vamos com calma. Às vezes uma frase salva uma vida. Por isso que eu sempre tenho dito, se você está neste momento na via, na condição de passageiro, dê um toque ao motorista. Diga: olha, eu ouvi na rádio que você deve ser prudente na condução. Número 9. Vidro aberto não significa atenção aberta. Sim, mesmo com os vidros todos abertos, evite distrações como mexer no celular, maquiar-se, por exemplo, ou procurar objetos enquanto conduz. Número 10, por sinal a última, o maior perigo pode ser a pressa de chegar. Se estás atrasado, não transformes os outros condutores em obstáculos. É melhor chegar atrasado do que não chegar.

Acerta o seu relógio, 17 horas e 32 minutos. Estamos no ponto de embreagem. Já deixámos ficar aqui 10 dicas de trânsito fora de comum, não é? Estamos habituados, olha, se conduz não bebe, se bebe não conduz. Para de mexer no telemóvel, mas hoje resolvemos trazer aqui uma coisa totalmente diferente do normal. E atenção aos nossos motoristas, né? Quando vocês estão no volante, o carro não é uma sala privada. Ah, mas não, Estrela, não estamos a entender nada, é? Quando o motorista está, portanto, no volante, o carro não é uma sala privada. O que significa que o comportamento dentro do carro afeta todo mundo à sua volta. Sim, desde os passageiros, peões, motociclistas e outros condutores. Então, pray attention na jogada. E para fechar este ponto de embreagem para esta quinta-feira, na estrada não basta saber conduzir, é preciso saber prever o erro dos outros. Ah, mas não, eu não tenho uma bola mágica. Se realmente foi à escola de condução, sabe perfeitamente como fazer previsões.

Muito bem, fica assim, portanto, mais uma edição do Ponto de Embreagem. Hoje é quinta-feira, amigo ouvinte, 10 de dezembro de 2026. Quero já agradecer a si, amigo ouvinte, pelo carinho da sua audiência. Amanhã, dia 11, o Calixto Ferreira vai lançar uma música magnífica. Eu estava aí a ver o teaser do vídeo. É uma música no estilo compa. Vocês sabem também que eu não aguento com compa, né? É, não aguento mesmo. E me parece que o Calixto Ferreira vai entregar tudo. Então fiquem atentos no programa de amanhã, Sintonia da Tarde. Nós vamos fazer questão de também fazer a estreia desta música e esperamos, não é, que seja uma bomba, esperamos que seja um estrondo. Então amanhã, sexta-feira, e atenção, amanhã também no Sintonia da Tarde, quando forem pontualmente 14 horas, vocês sabem perfeitamente que às 14 horas, de segunda a quinta-feira, nós temos Fala a Verdade. Sexta-feira é o dia que foi escolhido, não é, para o descanso. Então, justamente na hora do Fala a Verdade, nós vamos ter aí uma conversa com uma grande mulher, uma psicóloga, que vai conversar connosco em torno do suicídio. É, vamos falar um bocadinho do suicídio, atendendo e considerando que estamos no Setembro Amarelo, um mês em que o mundo, a sociedade, dá, portanto, uma atenção especial para este assunto que, infelizmente, tem nos apoquentado. Então, vamos conversar um bocadinho com a nossa psicóloga, a doutora Euclésia. Ela estará connosco amanhã no programa Sintonia da Tarde, quando forem pontualmente 14 horas. Nós vamos poder também disponibilizar as nossas linhas telefónicas, que é para o amigo ouvinte poder tirar as suas dúvidas, poder dizer alguma coisa, deixar ficar a sua opinião com relação ao tema que vamos, portanto, discutir amanhã. Então, motivos mais do que suficientes para que vocês acompanhem o Sintonia da Tarde amanhã, e eu estarei lá, porque quando não apareço no programa, vocês sempre têm a tendência de mandar aí uma mensagem, estão sempre preocupados, ah não, o programa não está a mesma coisa, o programa não está lá, então não se preocupem, amanhã sexta-feira estaremos juntos e vamos fazer acontecer como deve ser. Continuamos então com o Viva Cidade até bem pertinho das 21 horas. Daqui a pouquinho a Carmen estará connosco aí para mais uma edição do programa Eco Estudantil. Mas enquanto isso não acontece, vamos ao encontro de Fali Pupa. Fali Pupa é o hitmaker do Congo. E vocês sabem perfeitamente que tudo o que é sucesso passa aqui na tua 105.2. E é nesta ordem de ideias que queremos ouvir este grande som de Fali Pupa, Afsana.

18h16. Boa noite, estimado ouvinte, muito boa noite. Seja bem-vindo a esta quarta edição do programa Ecostudantil para esta quinta-feira, referente ao dia 10 de setembro de 2026. É desta forma que nós damos abertura a este programa académico, que é o Ecostudantil, na sua quarta edição. E, caro ouvinte, sendo hoje quinta-feira, estaremos juntos a acompanhar ou a trazer a rubrica Datas e Fatos, onde vamos acompanhar os fatos do dia 10 de setembro. Seguimos com sugestão de leitura. Já sabe que estamos a acompanhar a obra do Manuel Mussanama intitulada Juventude

Boa aula, não sou também para aqueles que retomaram já esta semana. O ritmo ainda acredito que é calmo, mas em todo caso sempre digo dê o seu melhor, dê o seu melhor, faça o seu máximo, está bem? E caro ouvinte, feliz aniversário, assim que colhe mais uma rosa no Jardim da Vida hoje, dia 10 de setembro, muitas felicidades, que tudo corra bem nesta nova fase, assim que estejam com o dado rápido das melhores, assim que a esta altura está a conduzir, conduza com muita prudência, respeitando e obedecendo as regras de trânsito e por todo lado, se houve a reclamar dos mototaxistas, em todo caso, este grupo sim precisa de redobrar as regras de trânsito a todo custo mesmo, a todo custo, porque é o grupo mais vulnerável. E caro ouvinte, a esta altura seguimos sim com a nossa saudação musical e eu volto dentro de instantes para acompanharmos sim a primeira rubrica do programa, que é Datas e Fatos, e desde já vamos acompanhar a música pertencente a Ari com a participação do Rui Orlando, Sou Tu e Eu. Até já.

nós, 10 de setembro, é o 253º dia do ano no calendário gregoriano e só nos faltam 112 dias para o termo do ano 2026. Numa data como esta, em 506, os bispos da Gália Visigótica reúnem-se no Concílio de Agde. Em 1419, João Semedo, duque da Borgonha, é assassinado por partidários do Delfim, o futuro Carlos VII da França. Em 1561, quarta batalha de Kwanakwajima, Takeda Shing derrota o Izung Kenshin no clímax de seus conflitos em curso. Em 1640, convocada junta de braços, corta-se um rei do Principado da Catalunha. Em 1721, fim da Grande Guerra do Norte entre a Rússia e a Suécia. Em 1798, na Batalha de George's Cay, Honduras Britânicas derrotam a Espanha. Em 1846, Elias Roy recebe uma patente para máquina de costura. Em 1919, a Áustria e os aliados assinam o Tratado de Saint-Germain-en-Laye, reconhecendo a independência da Polónia, Hungria, Tchecoslováquia e Lugoslávia. Em 1936, o primeiro campeonato mundial do motociclismo individual é realizado no estado de Wembley, de Londres. Alguns anos mais tarde, caro ouvinte, já em 1974, Guiné-Bissau ganha independência de Portugal. Em 2002, a Suíça, tradicionalmente um país neutro, torna-se um Estado-membro das Nações Unidas. Em 2005, descoberto o satélite natural de Eris de Genomia. Em 2007, o ex-primeiro-ministro do Paquistão, Nawaz Sharif, retorna ao Paquistão após 7 anos de exílio, após um golpe militar em outubro de 1999. Em 2019, pisoteamento durante a celebração da Ashura em Karbala, Iraque, mata pelo menos 31 pessoas e fere outras 100. Em 2022, Carlos III é oficialmente aclamado como rei do Reino Unido, Inglaterra, Irlanda do Norte e todos os países membros da Commonwealth. Em 2024, para finalizar, Tufão Yagi deixa pelo menos 780 mortos em 7 países da Ásia.

Pois bem, caro ouvinte, acompanhamos a rubrica Datas e Fatos, onde conhecemos os fatos marcantes do dia 10 de setembro. A esta altura, com 18 horas e 17 minutos, deixa-vos dizer que hoje, caro ouvinte, 10 de setembro, é internacionalmente conhecido como Dia Mundial de Prevenção do Suicídio, data que integra a campanha Setembro Amarelo. E este dia, caro ouvinte, tem um significado, não é, quanto ao que celebra-se, não é? Como Dia Mundial de Prevenção de Suicídio, que é para conscientização, diálogo e apoio. E quanto à conscientização, nos leva a lembrar que serve para alertar a sociedade sobre a importância da saúde mental e a prevenção do suicídio. E quanto ao diálogo, a iniciativa busca quebrar tabus e incentivar conversas abertas sobre o sofrimento emocional. E quanto ao apoio, destaca a necessidade de redes de apoio e de ajuda profissional para salvar vidas. Então, caro ouvinte, é considerado setembro amarelo realmente por causa assim deste grande dia, não é? Aquele Dia Mundial de Prevenção do Suicídio. Diga não ao suicídio, tá bem? Diga não ao suicídio. E caro ouvinte, 18 e 18, seguimos com música nesta noite maravilhosa de quinta-feira. Recordar que parecia que acabou de ligar a rádio a esta altura, saiba que está bem sintonizado, a Rádio Cidade Beira 105.2, a acompanhar esta quarta edição do programa Eco Estudantil, até pontualmente 19 horas, na companhia da Carmen Alvim. E seguimos sim com esta composição musical pertencente ao John Trouble, Clayton, Teo no beat, vamos levar o quê? Nada, até já.

Trouble, Clayton, teu no beat, vamos levar o quê? Nada! 18 horas e 21 minutos, Carmente, seguimos com a rubrica Sugestão de Leitura. Recordar que esta música antecede a primeira rubrica do programa, que é Datas e Fatos. E a esta altura, sim, está tudo a posto para juntos acompanharmos a obra que está a perfilar esta semana, que é pertencente ao Manuel dos Santos Mussanama, intitulada Juventude na Encruzilhada. Vamos acompanhar, caro ouvinte, e já eu volto.

0: Boa noite, estimado ouvinte. Seja bem-vindo à rubrica Sugestão de Leitura. E para esta semana, vamos nós conferir esta obra literária pertencente ao Manuel dos Santos Mussanama. Ele que vem, na verdade, nos trazer este magnífico tema Juventude na Encruzilhada. Pois bem, caro ouvinte, neste rico livro motivacional intitulado Juventude na Encruzilhada, Mussanama partilha a sua experiência, o que viu e vê, viveu e vive. Partilha as suas experiências não apenas por partilhar, mas para que elas sirvam de exemplo e inspiração para os outros, sobretudo os jovens. Mussanama faz-nos perceber que todo aprendizado só é válido quando é partilhado. Que todo aprendizado só é válido quando traz a paz interior e exterior para nós mesmos e para os outros. Percebeu que não faz sentido estar bem sozinho enquanto os outros, à sua volta, estão a sofrer ou estão a passar por dificuldades. Percebeu que caminhar sozinho não faz desenvolver, mas caminhar junto do outro, sim. Ele mesmo, o autor, na sua fala, diz e escreve neste livro que é o que é, chegou onde chegou, está onde está, hoje, graças aos outros. E, caro ouvinte, ainda sobre este tema, juventude na encruzilhada, o autor descreve que a juventude é uma fase ativa da vida marcada por desafios crescentes, criação de laços sociais e discernimento, por um lado. Por outro, há uma busca por independência, identidade própria e valores. É na juventude que o indivíduo tem o prazer especial de fechar-se em si mesmo e analisar os seus pensamentos, refletir sobre os seus atos, buscando uma personalidade. Nesta fase, a juventude muitas vezes vê-se numa encruzilhada diante de vários cenários resultantes da pressão social e económica. Este livro surge como uma proposta para orientar e motivar o jovem a refletir sobre as suas ações e buscar a sua personalidade. A obra traz textos motivacionais que ensinam à juventude sobre a ética individual, o amor, a paz, a liberdade, a aprender a ceder com manifestação de princípios éticos. Ensina, sobretudo, como viver em paz e ter sucesso na jornada de vida. Manuel dos Santos Mussanama nasceu no distrito de Bus em 1987, após graduado em Sistemas de Informação Geográfica e Monitoria de Recursos Naturais pela Universidade Católica de Moçambique e possui licenciatura em Ensino de Filosofia pela Universidade Pedagógica. Ocupa desde 2019 o cargo de vereador para a área da juventude e desporto na autarquia da Beira. De 2014 a 2018 foi chefe do posto administrativo do Chiveve e de 2013 a 2014 técnico do secretariado do gabinete do presidente Davos Chimango. Foi docente na Universidade Jean Piaget das disciplinas de Psicossociologia, das Organizações, Epistemologia e Seminários de Estudos Piagetianos e lecionou a disciplina de Introdução à Filosofia na Universidade Católica de Moçambique. O autor tem participado como orador em debates juvenis, workshops e palestras. Pois bem, caro ouvinte, desta forma que eu encerro a rubrica Sugestão de Leitura para esta semana, onde falamos da obra do Manuel dos Santos Mussanama, intitulada Juventude na Encruzilhada. Contaram com a apresentação de Carmen Albino. Boa noite e fique bem.
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0: Pois é, caro ouvinte, acompanhamos a rubrica Sugestão de Leitura. Já sabe que a obra que está para falar durante a semana é pertencente ao Manual dos Santos Mussanama, intitulada Juventude na Encruzilhada. E a esta altura, com 18 horas e 27 minutos, seguimos com mais composições musicais e para já vamos ao encontro do B26, Estátua Ninguém Se Mexe. Alto, me escuta.

Pois é, caro ouvinte, acorde o final da música do B26, Estátua Ninguém Se Mexe. 18 horas e 31 minutos e a esta altura, caro ouvinte, seguimos com mais rubricas e vamos em encontro da rubrica Saiba Mais, onde vamos falar da luas com vulcões ativos. Vamos acompanhar e até já.

0: Cordiais saudações, estimado ouvinte do programa Eco Estudantil. Seja bem-vindo à rubrica Saiba Mais. Estimado ouvinte, sabias que existem luas com vulcões ativos no sistema solar? Sim, quando pensamos em vulcões, é normal imaginarmos imediatamente a Terra, com montanhas que entram em erupção e libertam lava, cinzas e gases. Mas sabias que existem vulcões ativos fora do nosso planeta? Uma das luas mais impressionantes do sistema solar chama-se Io. Cordiais saudações, estimado ouvinte do programa Eco Estudantil. Seja bem-vindo à rubrica Saiba Mais. Estimado ouvinte, sabias que existem luas com vulcões ativos no sistema solar? Sim, quando pensamos em vulcões, é normal imaginarmos imediatamente a Terra, com montanhas que entram em erupção e libertam lavas, cinzas e gases. Mas sabias que existem vulcões ativos fora do nosso planeta? Uma das luas mais impressionantes do sistema solar chama-se Io, uma das luas de Júpiter. Io é considerada o corpo celeste com a atividade vulcânica mais intensa conhecida no sistema solar. Na sua superfície existem numerosos vulcões, alguns dos quais entram em erupção e lançam enormes quantidades de material para o espaço. Mas por que razão uma lua relativamente pequena consegue ter tanta atividade vulcânica? A resposta está na poderosa força gravitacional de Júpiter, o maior planeta do sistema solar. Io encontra-se muito próxima de Júpiter e sofre constantemente a influência da enorme gravidade do planeta, bem como interações gravitacionais com outras luas. Estas forças provocam movimentos e deformações no interior de Io, gerando calor. Esse calor pode derreter a parte das rochas no interior da Lua, formando material quente que sobe até a superfície através dos vulcões. O mais surpreendente é que as erupções em Io não acontecem apenas de uma vez em quando. A sua superfície está constantemente a ser modificada pela atividade vulcânica. Enquanto na Terra os vulcões nos recordam que o nosso planeta é geologicamente ativo, Io mostra-se que a atividade vulcânica não é exclusiva da Terra. Portanto, quando olhar para o céu e pensar nas luas como mundos silenciosos e sem vida, lembre-se, em algumas delas pode estar a acontecer fenômenos extremamente violentos e impressionantes. Estimado ouvinte, desta maneira é que terminamos a rubrica Saiba Mais de hoje, onde ficamos a saber que existem luas com vulcões ativos no sistema solar. Eu me chamo Sebastião Sarmento e prometo voltar numa próxima oportunidade com mais novidades. Boa noite.
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2: Pois é, muito obrigada, Sebastião Sarmento, por esta novidade na rubrica Saiba Mais, luas com vulcões ativos. Caro vinte, a esta altura assim vamos ao encontro de mais uma composição musical para já Shaftans e Big Nalo, Me Pões a Viver. Até já.

Aguardo o final da música do Self Tans e Big Nell, o Me Pões a Viver. Caro Vinte, a esta altura estamos com 18 horas e 39 minutos e seguimos com a rubrica Giro pelo Mundo, onde vamos, caro Vinte, conhecer a província da Zambésia, concretamente no distrito de Mucuba. E como sabe, temos aqui um motorista super excelente que vai nos fazer conhecer. Ele é motorista também, é o nosso guia turístico, não é? Vamos acompanhar esta rubrica com o Sebastião Sarmento. Até já.

ouvinte do programa Eco Estudantil. Seja bem-vindo à rubrica Giro pelo Mundo. Aperte os cintos porque a viagem de hoje será para o distrito de Mocuba. O distrito de Mocuba está localizado na província da Zambézia, na região centro de Moçambique, sendo um dos distritos de grande importância econômica e estratégica da província. A sua posição geográfica favorece a ligação entre diferentes zonas da Zambézia e outras regiões do país, tornando Mocuba um importante ponto de circulação de pessoas e mercadorias. O distrito possui uma população maioritariamente rural, que depende sobretudo da agricultura e de outras atividades ligadas ao aproveitamento dos recursos naturais. A agricultura constitui uma das principais bases da economia local, com destaque para a produção de culturas alimentares e de rendimento, contribuindo para o sustento das famílias e para o comércio local. Para além da agricultura, destacam-se atividades como a pecuária, o comércio, a exploração de recursos florestais e outras.

Mocuba também possui uma importância histórica e cultural, estando inserido numa zona marcada pela diversidade cultural e linguística característica da Zambésia. As comunidades locais preservam tradições, costumes, formas de organização social e manifestações culturais que fazem parte da identidade do distrito. Do ponto de vista econômico, a existência de vias de comunicação e a sua localização contribuem para o desenvolvimento do comércio e para a circulação de produtos agrícolas entre as zonas de produção e os mercados. Apesar do seu potencial, o distrito enfrenta desafios relacionados com o desenvolvimento das infraestruturas, acesso a serviços básicos, melhoria das vias de comunicação, emprego e criação de oportunidades econômicas para a população, especialmente para os jovens. Culturalmente, Mocuba integra a grande diversidade cultural da Zambésia. As comunidades preservam tradições transmitidas de geração em geração, manifestadas através da música, dança, cerimônias tradicionais, gastronomias, formas de organização familiar e práticas comunitárias. As línguas locais desempenham igualmente um papel importante na preservação de identidade cultural, enquanto o português é utilizado como língua oficial e de comunicação em contextos administrativos e educacionais. As danças tradicionais e as cerimônias comunitárias constituem importantes formas de expressão cultural. Em diferentes momentos da vida comunitária, como casamentos, cerimônias tradicionais e outras celebrações, a música e a dança assumem uma função de integração social e transmissão de valores. A gastronomia local também faz parte da identidade das comunidades, estando fortemente relacionada com os produtos disponíveis na região e com a atividade agrícola. Outro elemento importante é o papel desempenhado pelas autoridades tradicionais, líderes comunitários e pessoas mais velhas na transmissão de conhecimentos, costumes e valores. Estes atores contribuem para preservar a memória coletiva e orientar as novas gerações sobre as tradições da comunidade. Em termos demográficos, o distrito de Mocuba conta com cerca de 306.543 habitantes, segundo o censo de 2017. A população é maioritariamente rural e caracteriza-se por uma elevada presença de jovens, estando distribuída pelas diferentes localidades do distrito, com maior concentração na cidade de Mocuba e nas zonas com melhores condições de acesso à atividade econômica. Estimado ouvinte, é desta forma que terminamos a rubrica Giro pelo Mundo de hoje, onde estivemos a conhecer o distrito de Mocuba, na província de Zambésia. Espero que tenha gostado da viagem. Eu me chamo Sebastião Sarmento e prometo voltar numa próxima oportunidade com mais viagens.

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1: 18 horas e 45 minutos, já voltamos, já regressamos à Cidade da Beira depois de sabermos, conhecermos sobre a história, a demografia, a cultura do distrito de Mocuba, na província da Zambésia, com o Sebastião Sarmento. Muito obrigada, Sebastião. E olha que ainda prometes-nos explorar muito mais aí. E nós voltamos sim à Cidade da Beira, mas com aquele ar ainda da Zambésia, não é? Vamos acompanhar a música do Buckley com o tema Mwanamchwabo. Até já.

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É verdade, caro ouvinte, já saímos da província da Zambésia com a música do Bocli, manam chuabo, cana estilo, cana respeito. Manam chuabo, cana beleza também. E a esta altura, nós vamos acompanhar a nossa penúltima rubrica, que é Génios, para esta quinta-feira. Vamos conferir a videoobra do Nils Blull com o Sebastião Sarmento. Até já.

0: cordiais saudações, estimado ouvinte do programa Eco Estudantil. Seja bem-vindo à rubrica Gênios. Hoje vamos conhecer a vida e obra de Niels Bohlin, engenheiro sueco que inventou o cinto de segurança de três pontos, hoje obrigatório em quase todos os veículos. Niels Ivar Bohlin nasceu a 17 de julho de 1920, na cidade de Härnösand, Suécia. Formado em engenharia mecânica, iniciou a sua carreira na indústria aeronáutica, trabalhando no Saab, onde foi responsável pelo desenvolvimento de sistemas de ejeção para pilotos. Essa experiência no setor da aviação conferiu-lhe um conhecimento aprofundado sobre dispositivos de proteção e segurança em situações de alto risco. Em 1958, foi contratado pelo Volvo Car Corporation como engenheiro-chefe de segurança. No ano seguinte, em 1959, concebeu a sua maior invenção, o cinto de segurança de três pontos, que combinava uma faixa diagonal sobre o peito com outra horizontal sobre a cintura, oferecendo maior proteção contra impactos em acidentes rodoviários. A Volvo tomou a decisão de disponibilizar gratuitamente a patente do invento, permitindo que outras fabricantes pudessem implementá-lo, e assim salvando milhões de vidas em todo o mundo. Ao longo da sua carreira na Volvo, Bohlin dedicou-se a aperfeiçoar soluções de segurança viária, consolidando-se como uma figura de referência no campo da engenharia automóvel. Em reconhecimento ao impacto de sua invenção, foi introduzido em 1995 no Automotive Hall of Fame, nos Estados Unidos. Niels Bohlin faleceu a 26 de setembro de 2002, em Ramfal, Suécia. O seu legado permanece vivo, sendo o cinto de três pontos considerado uma das mais importantes inovações de segurança automóvel do século XX. Estimado ouvinte, é desta maneira que terminamos a rubrica Gênios de hoje, onde estivemos a conhecer a vida e obra de Niels Bohlin, um engenheiro sueco que inventou o cinto de segurança de três pontos. Eu me chamo Sebastião Sarmento e prometo voltar numa próxima oportunidade com mais Gênios. Boa noite.
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2: Eu também. E caro ouvinte, acompanhamos a rubrica Gênios, onde falamos da vida e obra do Niels Bohlin. E a esta altura vamos sim ao encontro da última composição musical, se assim posso dizer. E já sabe que falamos, aliás, da vida e obra do Niels Bohlin, ele que foi o inventor do cinto de segurança. E a esta altura, sim, está tudo a posto para acompanharmos a música do Rio Orlando com o tema Já Te Conheço, na participação da Bruna Tatiana. Até já. Música.

0: Acordo final da música do Rio Orlando, com a participação da Bruna Tatiana, já te conheço, caro vinte, a esta altura estamos a passos de 4 minutos para o término da quarta edição do programa Eco Estudantil, e a esta altura seguimos com a última rubrica, a última proposta, que é o nosso português. Até já.
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2: Quais os significados de concerto com S e concerto com C?
3: Concerto com C é consertar, como é fazer uma restauração de algo estragado, enquanto que concerto com S é o concerto de espetáculos, workshops, coisas por aí.
4: Concerto com C trata-se de desses nossos inventos de shows, não sei o quê. Agora, concerto com S trata-se de consertar qualquer coisa, tipo arranjar. Eu não sei se está certo.
5: Concerto com C. Eu percebo o concerto de um espetáculo que vai se fazer assim no meio do público. Então, concerto com S é concerto de consertar, digamos, alguma coisa, um aparelho ou um telefone.
2: Concerto com C, espetáculo musical. O concerto dos Gorwan foi um enorme sucesso. Concerto com S, ato ou efeito de concertar. Estes sapatos já não têm concerto. Vou ter de os deitar fora.
1: Assim se fala português.
0: Bom, Zé, caro ouvinte, mais uma lição aprendida, e a esta altura é o momento ideal para juntos finalizarmos esta edição do programa. Foi com imenso prazer que estivemos juntos nestes 60 minutos. Desejo continuação de uma excelente escuta à restante programação da sua cidade FM. Eu sabe que esteve a ser conduzido por mim, Carmen Albino. Temos encontro marcado dentro de instantes para o espaço de notícias. Boa noite e até já. E para assim finalizarmos em grande, vamos acompanhar esta música. Música.

19 horas e 1 minuto, vamos às notícias a esta altura. Frelimo inicia a preparação do 13º Congresso e abre processo eleitoral interno. A Frelimo iniciou formalmente a preparação do seu 13º Congresso, agendado para 20 a 25 de julho de 2027, na cidade de Nampula, com a criação do Gabinete Central de Preparação e de estruturas provinciais e distritais responsáveis por conduzir o processo. A decisão foi tomada pela Comissão Política do Partido, que aprovou igualmente o calendário das eleições internas para os diferentes órgãos da formação política e para a eleição dos delegados às conferências e ao Congresso. O gabinete central será dirigido pelo secretário-geral da Frelimo, Shaquille Abubakar, e está organizado em 6 áreas estratégicas: atividade interna e formação, mobilização e comunicação e imagem, finanças e logística, documentação, relações exteriores e protocolo e verificação e análise de candidatura. Na área de atividade interna e formação, a coordenação estará ao cargo de Verónica Macamo, coadjuvada por João Modelo e Selmira da Silva. A área de mobilização e comunicação e imagem será dirigida por Margarida Talapa, tendo como adjuntos Celso Correia, Pedro Guilhiche e Feliz Silvia. Para finanças e logística, foi indicado Felipe Paonde como chefe, coadjuvado por Aires Jali, Sónia Macovel e Bem-vinda Levi. A área de documentação será dirigida por Enias Comis, com Francisco Mucanheia e Nelson Moyanga como adjuntos. Na área de relações exteriores e protocolo, Alcinda António de Abreu assume a chefia, coadjuvada por Nielete Mondlana e Ludmila Maguna. Já a área de verificação e análise de candidaturas será dirigida por Ana Comuana, tendo como adjuntas Esperança Bias e Isalde Ucena. No âmbito da preparação do Congresso, as Brigadas Centrais de Assistência de Verão deslocaram-se às províncias e à cidade de Maputo entre 16 e 21 de setembro para oficialização dos respectivos gabinetes de preparação. Sementes de Moçambique investe cerca de 150 milhões de dólares na expansão da produção. A Sementes de Moçambique está a investir cerca de 150 milhões de dólares na modernização e expansão da capacidade produtiva das suas fábricas de Nacala, Dondi e Matola. Os investimentos incluem a reabilitação e instalação de novos fornos e deverão reforçar a produção nacional de clinker, reduzindo a necessidade de importações e, consequentemente, a saída de divisas do país. Segundo o diretor comercial de sementes de Moçambique, Ailton Novella, os investimentos fazem parte de um processo de transformação da base industrial da empresa, que atualmente conta com 4 fábricas no país. Em Nacala, a empresa concluiu recentemente um projeto de remodelação que envolveu praticamente a construção de uma nova unidade de produção. O novo forno tem capacidade para produzir 3 mil toneladas de clinker por dia e foi inaugurado pelo presidente da República no mês passado. No Dondo, a Sementes de Moçambique também colocou em funcionamento um forno com capacidade para 3 mil toneladas de clinker por dia, enquanto na Matola foi reabilitado e comissionado um forno com capacidade de 2 mil toneladas diárias. Continuamos a informar na página nacional. Reclamações nos serviços de telecomunicações aumentaram 44% em 2025. As reclamações dos consumidores dos serviços de telecomunicações em Moçambique aumentaram 44% em 2025, atingindo 391.723 ocorrências contra 271.993 registadas no ano anterior. No mesmo período, nenhum dos 3 operadores móveis do país conseguiu cumprir na totalidade das metas de disponibilidade da rede estabelecidas pelo regulador. Os dados constam do Relatório de Defesa do Consumidor dos Serviços de Comunicações 2025, elaborado pelo Instituto Nacional das Comunicações de Moçambique. Segundo o documento, o crescimento das reclamações esteve associado a vários fatores, entre os quais a migração do sistema de cobrança da Vodacom, que provocou perturbações temporárias nos serviços de voz, dados e SMS. O regulador aponta também melhorias nos mecanismos de registro e tratamento das reclamações como uma das razões para o aumento das ocorrências contabilizadas, destacando neste caso a introdução de novos sistemas na TMCL.
A economia moçambicana retoma crescimento, mas a recuperação exige prudência e investimento. O Ministério das Finanças apresentou esta quinta-feira dados relativos à conjuntura económica e às condições de financiamento às pequenas e médias empresas no encerramento da 22ª edição do Económico Briefing 2026, realizada em Maputo. De acordo com a secretária permanente do Ministério das Finanças, os dados mais recentes indicam que o produto interno bruto cresceu 1,7% no segundo trimestre de 2026 e 0,9% em média no primeiro semestre em termos homólogos. Trata-se de uma inversão das contrações observadas em 2025, mas ainda insuficiente para uma recuperação robusta. Segundo a secretária permanente, a previsão atual para 2026 é de 0,6%, abaixo dos 2,8% inicialmente inscritos no PESOI, o que recomenda prudência e exige converter a retoma em investimento, emprego e rendimento. Mais de 400 mil pessoas consomem água imprópria na província de Gaza. Mais de 400 mil pessoas continuam a consumir água imprópria em novos distritos da província de Gaza. A situação agravou-se com a seca, cheias e inundações que afetaram mais de 220 sistemas de abastecimento. Para mitigar o sofrimento das comunidades, o governo diz que necessidade de construir com urgência 200 sistemas de abastecimento de água. O déficit de acesso à água continua a ser um dos principais desafios da província de Gaza, admitiu nesta quinta-feira o diretor provincial das obras públicas, João Chivambo, que apontou as zonas rurais com ponto de maior incidência na sequência da dispersão da população. Já na página internacional, Trump promete dividendo de $5 mil aos adultos se republicanos vencerem eleições intercalares. O presidente dos Estados Unidos da América, Donald Trump, prometeu pagar $5 mil a cada cidadão.

0: limitou-se a afirmar que o dinheiro deveria ser gasto dentro dos Estados Unidos, excluindo a possibilidade dos beneficiários utilizarem os valores para adquirir produtos em países como Canadá, China ou Alemanha. 19 horas e 9 minutos, está completa a informação a esta altura, apresentada por mim, Carmen Albino. Boa noite e fique bem.
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0: Nós já estamos no ar para mais um Beat ao Seu Gosto, nesta quinta-feira, 10 de setembro. E o nosso telefone toca. Muito boa noite. Bom, penso que não foi desta. 87993904. Muito boa noite.
1: Alô, boa noite.
0: Boa noite, tudo bem?
1: Estou bem, estou.
0: Aqui também está tudo bem. De quem é esta voz maravilhosa?
1: Aqui fala com o Brian, no Jardim da Chama.
0: Brian, um beijinho aí para a tua mamã, está bem?
1: Sim, será entre.
0: Muito bem, então, qual é a música que gostavas de ouvir?
1: Eu gostaria de ouvir a música do Tsunami, Olá da Fumin, com certeza. Fraco, estou fraco.
0: Muito bem, a quem vamos dedicar esta música?
1: Vou dedicar a todos os ouvintes da rádio, cidade começando com o Mano Mufumbici, ouvindo uma fora, o Esquina Branquinho. A todos aqueles que nos ouvem a partir de qualquer lugar.
0: Muito bem. Olha, o Brian conhece toda a turma aqui da Rádio Cidade. Olha, parabéns. Merece um presentinho. Está bem? Próxima semana vou organizar aí um presente para o Brian. Está bem?
1: Sim, estará à espera.
0: Nada. Que é isso? Tem a estrela no mente. Hein? Fica à vontade. Próxima semana o Brian terá aí um presentinho. É a música do Tsunami ao lado do Afro Man, não é?
1: Sim.
0: Muito bem. Beijinhos, fica bem. Votos de uma ótima noite. Próxima semana presente, tá bem?
1: Sim. Tá obrigada, bom regresso à casa.
0: Muito obrigada. Já agora, Brian, quantos anos tens?
1: Tenho 12 anos.
0: Tens 12, é. Era só mesmo para saber mais ou menos o que é que eu vou oferecer-te. Mas é isso. Próxima semana, sexta-feira. Sexta-feira da próxima semana. Cria condições. Eu sei que a tua mamã está a acompanhar a rádio. Diga a ela para vir às instalações da Rádio Cidade na sexta-feira às 14 horas para levantar o teu presente, está bem?
1: Sim.
0: Está certo. Muito obrigada, Brian. Votos de uma ótima noite. Até sexta-feira.
1: Tchau.
0: Tchauzinho. Muito bem, 8799-39048, ligue para nós e faça o seu pedido musical. Muito boa noite.
2: Boa noite, Mana Carmen, como está?
0: Mana Carmen está aqui ao lado. Ela está aqui ao lado, hein? A Mana Carmen está aqui ao lado.
2: Mana Carmen está ao lado.
0: É, ela está aqui ao lado. Carmen, diz olá aí ao ouvinte.
3: Até pela voz, eu nem quero orar. Olá, boa noite.
2: Boa noite, Carmen.
3: Como está?
2: Na graça do Senhor, Deus te ajudar. Não sei dar notícias.
3: Tudo bem. Tem
2: essa voz. Alô, Mana Maria Estrela.
0: Oi, oi, oi. Eu estou aqui.
2: Boa noite, mais uma vez. Sim, é ele mesmo.
0: É isso mesmo. Então, mano, conta-me aí. Como é que passou o dia? Já sei que Deus está a ajudar. Então, vamos a isso. Qual é a música que eu gostava de ouvir?
2: Jô Savara, homenagem a David Mazembe.
0: Jô Savara.
2: Homenagem a David Mazembe.
0: Muito bem. A quem vamos dedicar esta música?
2: Primeiramente, vai para os seus anos de estudos.
0: Muito obrigada.
2: E para minhas filhas, Érica, Janete, o Mário e a Candinha. E para o senhor, da família, António Bom, Manasseva de Mataquan, Mudraga de Mataquan, Michel, António Dias Manivela. E é tudo para si. Bom trabalho, boa nessa casa, mana.
0: Muito obrigada, votos de uma ótima noite para si, Mano Moisés. Continue sempre ligadinho aqui aos 105.2. Daqui a pouquinho vamos ouvir esta música, tá bem?
2: Obrigado.
0: Muito bem, vamos ao encontro das músicas que vocês com muito bom gosto selecionaram e nós voltamos já com muito mais no Troque de Canal.

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0: Muito bem, vamos acompanhar as músicas que vocês com muito bom gosto selecionaram. Agora sim, vamos ao encontro de mais um ouvinte, 8799-39-048. Ligue para nós, diga-nos qual é a música que gostava de ouvir nesta belíssima noite de quinta-feira, 10 de setembro de 2026. Muito boa noite.
1: Olá.
0: Oi, boa noite.
1: Boa noite.
0: Quem é esta voz?
1: Andando, para disturbo.
0: Muito bem, António, conta-me como é que passou o seu dia?
1: Bem, no estúdio.
0: Aqui também está tudo tranquilo. Qual é a música que gostava de ouvir?
1: Rebrava.
0: Rei Bravo, qual é o tema?
1: Pai da criança.
0: Pai das Crianças, muito bem. A quem vamos dedicar esta música?
1: Estamos ligando para meu brother Betuele, todo meu brother Mário, todo meu brother David, todos esses meus brothers.
0: Muito bem, é tudo.
1: Sim, é tudo.
0: Votos de uma ótima noite e até amanhã.
1: Tchau, tchau.
0: Tchauzinho.

0: 87 99 39 0 48. Ligue para nós. Muito bom dia. Aliás, bom dia não, boa noite. Ai meu Deus.
1: Opa, acontece, são coisas baratas. Olá, muito boa noite, Maria Estrela, e como estão conectadas 105.2 Serra da FM.
0: Então, Augusto, está tudo bem?
1: Exato, eu estou muito bem, graças a Deus, pelo lado nos estudos. Como eu sempre digo, gosto de ouvir toda a vivacidade, sempre com base nos estudos, desde aquela vivacidade, nome dela.
0: Oba, oba, oba, muito obrigada, muito, mas muito obrigada. Veja só, acho que é mesmo por conta desta vivacidade que eu estou até a dizer bom dia, no lugar de boa noite.
1: Aí está, aí está, aí está.
0: Mas então, meu mano, conta-me lá, como é que estás a passar o dia?
1: Eu estou a passar muito bem, mesmo aqui bem próximo de casa, largando de trabalho. O dia foi ótimo, mas um pouco cansativo, mas foi deu para trabalhar.
0: Muito bem, então, qual é a música que vamos ouvir?
1: Exato. Em termos de música, quero ouvir a música que pertence a Joy Duet Fini,
0: okay.
1: Com tema Rihanna.
0: Uau, alta escolha.
1: Eu gosto muito dessa faixa musical,
0: oh, sério. Nice. E então, a quem vai dedicar esta música?
1: Exato, essa música vou deixar ficar especialmente a minha querida esposa, chama-se ela Teresa Lima, no resto, aos meus filhos. Também escrevo a minha mãe, meus irmãos. E para finalizar, os amigos da 105.2 da DFM, Teio Duque Gonçalves, José Palveira, Juta Chicote, Chico Ateu de Mandimano, Massora Pioneira, Chocolate Luiz Domingo, Gonçalves Domingo Gonçalves, Fernando Gonfundice da capital do país, Fakira Mamburice, e não esquecendo também do Manuel Lequice do Tica. Para fechar a sequência, essa música cá, também a minha colega. Esta mesmo aqui do meu lado chama-se ele Felipe, para que regresse. Estávamos aqui a curtir para se despedirmos. Ele já é a caminho de casa, também. E para ti, Maria Estrela, quando está fazendo bom trabalho e quando tiver a gritar, bom regresso a casa.
0: Muito obrigada. E mais uma vez, ótima escolha. Eu já me sinto no grupo das pessoas que estás aí a dedicar à música.
1: Ah, é? Tá bom. Para mim também.
0: Essa com certeza é a melhor da noite.
1: Ah, é? Obrigado.
0: Olha, é assim, eu não sei, mas se tem acompanhado aí o Sintonia da Tarde, eu não faço um programa sem passar esta música.
1: Eu sei porque que eu dessa faixa. Acho que uma vez foi. Eu não conhecia o tema dessa faixa.
0: Ah,
1: foi,
0: sim, mandaste uma mensagem. Que... Exatamente, mandaste uma mensagem.
1: É mesmo isso. Por acaso, quando eu acompanho o teu programa, eu gosto de verdade, tenho tocado muito essa música.
0: Gosto muito.
1: Então, muito obrigado, aquela base, bom trabalho.
0: Muito obrigada, tchauzinho.
1: Tá.
0: Muito bem, vamos em encontro das músicas que vocês com muito bom gosto selecionaram. E começamos mesmo com o Rei Bravo, o pai das crianças. Logo de seguida vamos ouvir Rihanna, de Joy Duet Philly.
2: Quem está a ligar essa hora?
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0: Houve com a chamada essa hora.
1: Também estou admirada. Deixa lá ver quem está ligado.
0: É quem?
1: É o pai dos meninos.
0: Ah, dá lá, vou atender.
1: Ah, não.
0: Não é normal.
1: Não precisa, deixa eu atender.
0: Não, vou atender, dá lá.

0: tudo. Estamos na reta final do Espaço Beat ao seu gosto, 8799-39048. Ligue para nós, coloque play na sua favorita. Boa noite.
1: Minha irmã.
0: Está tudo bem?
1: Ah, mesmo com problemas.
0: Não há problemas.
1: Marlene Estrela. Ah, não está com a minha irmã, a Mana Carmen?
0: Não, a Mana Carmen já foi embora.
1: Ah, não faz mal.
0: Muito bem. E então?
1: Estamos no cima do tempo. Depois dessa música, vou escolher a música do Dito Anjo.
0: Muito bem, uma ótima escolha.
1: É para fechar a noite,
0: não,
1: né?
0: Não falha.
1: Olha, eu quero te comprometer. Vamos conversar muito. Quero dedicar essa música à ministra dos negócios particulares.
0: Muito bem.
1: E a minha esposa. Temos babar.
0: Não tem como
1: babar a
0: pessoa
1: de tudo.
0: Da ministra.
1: Enquanto o governo consultou os ministros, eu também me inspirei. É particular, né? Tudo dos negócios.
0: Muito bem.
1: E a Argélia Marquen, e os meus filhos, o Júnior, o Gabi, a Helena, e o meu neto, Josué. Me inspira, o Josué é a minha prioridade.
0: Oba, amém.
1: É o meu neto, é a minha prioridade. E quero agradecer a Deus por isso. E os grandes homens da rádio, o caso do Augusto Caíno, o Dugo Gonçalves, e também para o Fakir Mabuiz, o Massora, que anda desaparecido, o Brian, a mãe, e para ti, Mana, para os teus combinos, a Niara. Não sei se estou a falhar, eu também tenho dificuldade.
0: Não está a falhar, é mesmo a Niara e o Aquil.
1: Para ele também, aquele abraço, eu sei que eles estão à espera da mãe.
0: É mesmo isso.
1: Não estão acostumados a essas horas a mais atrapalhar, mas é para eles.
0: É preciso da vida, é mesmo para eles, não é para mais ninguém.
1: Exatamente. É que Deus te abençoe e se despegar e boa distância. Às vezes a noite é longa,
0: mano. É, mas realmente é longa mesmo. É mesmo longa. Muito bem. Olha,
1: porque às vezes a ver, imagina acabar o sono e você continuar a pensar assim, e no final de contas, dá tudo e dá menos zero. Eu fico difícil. Eu prefiro ver, eu digo, mesmo com problemas,
0: não
1: há problemas. O diabo fica zangado.
0: É mesmo.
1: Boa noite.
0: Valeu. Manda-me feliz um beijinho aí
1: para você. Manda-me aquele abraço. Me fez. Eba, para Deus, é difícil mencionar-te.
0: Realmente. Ah, mano.
1: Vamos escutar a música.
0: Anjo. Apaixonado.
1: Grande a música.
0: Não falha.
1: Tchau, minha irmã.
0: Tchauzinho.

0: Muito bem, estamos com 19 horas e 52 minutos, estamos na reta final mesmo. Eu penso que poderíamos só atender mais um ouvinte, é o último para esta edição de hoje. Muito boa noite.
1: Boa noite.
0: O que é esta voz?
1: A gente vai falar com o Pedro.
0: Pedro, de onde nos fala, meu querido?
1: É a minha avó.
0: E então, qual é a música que eu gostava de ouvir?
1: Denise e Ian Blanco, o título Vela Rei.
0: A quem vamos dedicar esta música?
1: Essa música é para mim mesmo e a minha esposa.
0: Muito bem, é tudo.
1: Muito obrigado, mas eu tenho visto pela primeira vez já ligar para a rádio.
0: Oba, já está batizado. Bem-vindo à turma. Ah, esperamos ouvir-te mais vezes, tá bem, Pedro? E eu vou agora gravar aqui a tua voz, que é para das próximas vezes eu não questionar com quem estou a falar, tá bem?
1: Tá bom, agradecer.
0: Tá certo. É a música do Ian Blanco ao lado do Leilize, né?
1: Sim, com o título, ela aí.
0: Muito bem. Vamos ouvir esta música daqui a pouquinho, tá bem?
1: Tá bom, obrigado.
0: Tchauzinho. Muito bem, estamos neste momento com 19 horas e 53 minutos. Vamos lá ver se eu consigo colocar esta música. Aqui está. Vamos ouvir esta música e nós voltamos. Se nos sobrar tempo, vamos atender mais alguém. Caso contrário, não temos como. Vamos ouvir e voltamos já.

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1: Quero agradecer a todos que tiraram então alguns segundos do seu tempo para interagirem connosco nesta belíssima noite de quinta-feira. Amanhã, sexta-feira, quando forem pontualmente 19 horas e 5 minutos, tem mais beat ao seu gosto para todos vocês. Wizkid com a música Fever.

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Olá, ouvinte, muito boa noite. É quinta-feira, quarta edição do Conexão Noturna está no ar. Hoje, referente ao dia 9 de setembro para o ano 2026. É um prazer enorme trabalhar aqui para si. E olha que daqui a pouco nós ainda vamos continuar a ouvir aqui o melhor de mais música e também da informação. Até muito bem perto da meia-noite, ouvinte sem dúvidas convidado a fazer parte deste espaço. Somos a 105.2, canal magnífico da cidade. Ouve-nos também através de www.rm.co.mz, na nossa plataforma eletrónica online. Este é o seu programa que passa aqui de segunda a sexta-feira, é pontualmente 21, até muito bem perto da meia-noite. Está na companhia amiga, a esta altura, de Bernabé Maurício. Está já lançado, obviamente, o convite, como já bem disse. E saímos a esta altura para ouvir aqui a primeira proposta para hoje, a música de Leila Chicot. Serait de être moi, que passa aqui a tocar da Cidade FM. Muito boa noite e boa quinta-feira.

0: Super.
1: Acordes nós de Leila Chicó da Cidade FM, seu rede é Trimoã. Faço aqui a tocar a primeira proposta de conexão no Tour de Prós, a quinta-feira, a sua quarta edição desta semana. E saímos aqui também para já ouvir em Angola, neste caso, a Lei 14 de Seftanzi e Pérola. São sons que tocam na Cidade FM nesta sua noite. É de quinta-feira, obrigado a todos pelo carinho da sua tamanha audiência. Ouve-nos em www.rm.co.mz, também tanto que através da frequência 105.2. Daqui a pouco vamos então trazer aqui notas, dando conta que foram tantos pulsos ainda este ano, pelo menos 50, não é? Funcionários da saúde foram expulsos do Sistema Nacional de Saúde devido ao mau atendimento e outros casos devido também à corrupção. Então, vamos aqui acompanhar estas notas. Vamos para pontualmente 21 horas e 30 minutos. Obrigado, boa quinta-feira. Saímos para ouvir ainda esta Lei 14 da Pérola e Seftanzi aqui na cidade. É a conexão no tour da sua quarta edição da semana.
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0: A apresentação musical de Cláudio Ismael, Promessas de Amor, passa aqui a tocar na Cidade FM, agora com 1 hora e 28 minutos. Daqui a pouco temos também notas, portanto, deixar ficar aqui no Conexão Noturna e no seu canal Cidade FM.
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0: Olá, este barulhinho, estamos agora com 21 e 30 minutos na cidade e fiemos a quinta-feira e também arrancámos aqui a pouco e já, na verdade, arrancámos com notas que fazem o destaque nacional numa altura em que empoderar a mulher portanto, a condição indispensável. Defende o Daniel Chapo na 8ª Conferência Nacional sobre Mulher e Gênero, solicitando o envolvimento dos homens no combate à violência baseada no género. O empoderamento da mulher não é uma agenda setorial, nem uma concessão feita às mulheres, mas sim uma condição indispensável para o desenvolvimento de Moçambique. Este posicionamento foi defendido ontem pelo Presidente da República, Daniel Chapo, na abertura da 8ª Conferência Nacional sobre a Mulher e Gênero, que decorre em Maputo até hoje, sob o lema Unir para Agir, a empoderar mulheres e eliminar a violência baseada no género. E também temos aqui para olhar mais notas, sendo que as cobranças ilícitas e mau atendimento conduzem à expulsão de 54 funcionários. O Ministro da Saúde, Hossein Issi, exige tolerância zero contra práticas que lesam utentes e mancham imagem do setor, incluindo furto de medicamentos. Pelo menos 54 profissionais foram expulsos do Serviço Nacional de Saúde em 2025 no país, na sequência de práticas consideradas lesivas, neste caso, para os utentes, para o funcionamento do setor, entre as quais mau atendimento, cobranças ilícitas e furto de medicamentos. O fato foi ontem tornado público na Beira pelo Ministro da Saúde, Senice, que exigiu uma postura de tolerância zero perante comportamentos que comprometem a qualidade e a humanização dos serviços prestados no setor. Isso falava na abertura de 51º Conselho Coordenador do Ministério da Saúde, que decorre na capital provincial de Sofala, sob o lema Por um Serviço Nacional de Saúde de Qualidade e Humanizado para Todos. São agora 21h32 minutos e está no ar o seu programa Conexão Noturna, que passa aqui de segunda a sexta-feira, pontualmente 21, até muito bem perto das da meia-noite.
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0: E certamente saímos para mais música na cidade, nesta altura, para também ouvirmos um pouquinho o Dia Mama do Tupac. Muito boa noite, boa quinta-feira.

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0: Estamos agora aqui a ouvir Camelos Domingos, a presença musical, recordando então música Fique Sem Jeito, e também vamos ainda seguir para mais música aqui na Cidade FM, numa altura em que já ouvimos lá no fundo esta música que toca na cidade. É o Busta Rhymes.
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0: Obrigado pela companhia, somos a Cidade FM, transmitindo através da frequência 105.2. Na internet estamos em www.rm.co.imsa.

0: Olá, muito obrigado pela companhia. Estão agora 23h59, próximo encontro esteve amanhã, pontualmente 21, aqui na Cidade FM, mais uma edição de Conexão Noturna. Um abraço, Eduardo Abim, Maurício, está tudo dito.
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